licença poética. 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

É isso, você está no Música Ligeira. Bom demais contar com a companhia de vocês nesta noite. Lembrando que o programa é exibido todas as sextas-feiras, às 10 da noite, sábado às 8 e na madrugada de domingo à 1 da manhã. A gente curtiu nesse bloco, um bloco grande com várias referências, várias faixas, Léo Gandelman e o projeto Hip Hop Machine. Ele monta sua banda, grava isso, tá no YouTube, tá? Todas as faixas estão lá e tá no Spotify também. Essa é a segunda temporada, são 39 faixas, né? Mais de 3 horas de som e inúmeros convidados. A gente encerrou essa série com Hipnotizar. Tem o Cortesia da Casa participando antes. Grande ídolo Lino Cris, que participa, né, da obra, da trajetória do Mano Brown, em carreira solo essencialmente, muito bacana. Teve o Rap Hood com os Guerreiro, teve o X, enfim, muita gente bacana neste blocaço. É isso, último bloco cheio do Ligeira de hoje. A gente volta ao primeiro, quando a gente trouxe alguns temas instrumentais clássicos aqui de nossa discografia. A gente começa com Antônio Adolfo homenageando Milton Nascimento. Esse disco é de junho de 2020, chama-se Bruma Celebrating Milton Nascimento, um disco para o mercado externo do Antônio Adolfo. Ele interpreta Caxangá.

Bom demais, encerrando Ligeira de hoje com estilo Maria Bethânia, ela grande diva de nossa canção com Mano Caetano, exaltando o seu Mano Caetano ao lado de Jorge Ben. Antes tivemos Rosa Maria Capoeira de Oxalá, uma rosa com bossa. Esse disco, como disse, de 66, bom demais. E a última foi a segunda deste bloco, Mr. Américo Hamilton de Holanda, ao lado de Tiago Rabelo e Salomão Soares, um Dream Team da música instrumental contemporânea. Esse registro é um single, né, lançado em março de 2024 pela Sony. É isso, gente. Lindo demais. Aqui me despeço, deixando aquele grande beijo, grande abraço a todos e todas. Eu sou João Flávio Lima. Este foi o Música Ligeira. Mais uma vez exaltando aqui o tempo presente, o tempo do rádio, o tempo da escuta. E agradecendo mais uma vez a presa da audiência de vocês. Semana que vem tem mais. Valeu.

elétricas, como se estivessem saindo da Terra. Clark Jr. entende que o blues é uma arte que deve venerar seu passado e preservar suas tradições, e, ainda assim, ser corajosa o suficiente para imaginar seu futuro. Fique com mais uma faixa ao vivo de Gary Clark Jr., vocal e guitarra na composição If Trouble Was Money, registro ao vivo de 2014.

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1: Você está sintonizado na Unesp FM, ligado no Estação Blues. Tempo para relembrar a energia e a performance do multi-instrumentista da Louisiana, Clarence Gatemouth Brown. O bluesman tem uma forte ligação com o jazz. Confira a sessão instrumental, a guitarra e a voz de Clarence Gatemouth Brown. Divirta-se com a composição We're Outta Here, gravação de 1992.
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seguindo na trilha do blues com a música de Otis Spann. Spann nasceu na cidade de Jackson, no Mississippi, em 1930. O pai era pianista e a mãe, guitarrista. Começou a tocar piano aos 8 anos de idade e aos 14 já se apresentava em bares de sua cidade natal. Em 1946, como muitos, pegou um trem e foi trabalhar em Chicago. Foi considerado um dos melhores pianistas do blues. Lançou vários discos solo e participou de gravações de Buddy Guy, B.B. King, Bo Diddley, entre outros. Morreu em 1970, aos 40 anos de idade. Ouça Otis Spann com uma faixa do seu último disco de estúdio, gravado em 1969. No disco Sweet Giant of the Blues, Spann foi acompanhado por um quarteto formado por jovens músicos. No Estação Blues, Otis Spann e banda Moon Blues.

O Estação Blues apresenta a seguir a guitarra e a voz de Gary Moore. Do CD Ballads and Blues, ouça a composição Midnight Blues.

Do Estação Blues, você fica agora com Angela Strelli. Nascida no Texas em 1945, a blueswoman é considerada uma exímia cantora e compositora. Foi influenciada pelo rádio da década de 1960, onde buscou referências no rock, no blues e na música country. Antes de se tornar vocalista, Angela Strelli também tocou sanfona e baixo. Gravou o disco de estreia em 1987. Do mais recente CD Aces of Blues, lançado em 2022, confira a faixa More and More.

A seguir, confira a música do guitarrista e cantor Hound Dog Taylor. No disco Genuine House Rockin' Music, de 1973, ouça And Got Nobody.

Estação Blues, nas ondas da Unesp FM. Chegando agora com James Cotton. Natural do Mississippi, James Cotton, ainda criança, se interessou pelo blues, ouvindo Sonny Boy Williamson pelas ondas do rádio. Força do destino, anos depois, o mesmo Sonny Boy Williamson, já um bluesman consagrado, foi professor de harmônica de Cotton. Profissionalmente, Cotton atuou como músico das bandas de Howlin' Wolf, Muddy Waters e Little Walker. Gravou o primeiro disco em 1967. James Cotton teve uma carreira solo intensa e também colaborativa. Participou de vários eventos tocando com músicos em ascensão na cena blues rock, como Janis Joplin, Grateful Dead, Santana e Led Zeppelin. O bluesman deixou 20 de discos e faleceu aos 81 anos em 2017. Cotton faz parte da seleta turma que foi introduzida ao Blues Hall of Fame, homenagem da Blues Foundation para os músicos que contribuíram para a história do blues. Fique com uma música do CD Deep in the Blues, lançado em 1996. A gravação reúne um trio formado por James Cotton, voz e gaita, Joe Louis Walker na guitarra e o músico de jazz Charlie Hayden no baixo acústico. Nesta época, o bluesman já estava com a voz prejudicada, pois lutava contra um câncer na garganta. Confira o trio de James Cotton na composição Country Boy.

Estação Blues, fique ligado. Você confere ao vivo no rádio, nas ondas da Unesp FM, em 105,7. Ou pela internet, em streaming, no site radio.unesp.br. É muito bom contar com a sua companhia. Agora caia no swing da dupla Magic Sam, voz e guitarra, e Ed Shaw, saxofone. Ouça a faixa You Don't Love Me, Baby.

E nós vamos ficando por aqui. Agradeço a audiência. Se você gostou e deseja ouvir novamente o programa de hoje ou as edições anteriores, é só acessar o site da Unesp FM e clicar no ícone Estação Blues. Estação Blues tem pesquisa, texto e seleção musical de Fábio Fleury. Operação de áudio, Silvestre Oliveira. Eu sou Sérgio Magson. A despedida vem com o guitarrista e cantor britânico Alvin Lee. Ouça a composição The Bluest Blues. Muito obrigado pela sua companhia e até o nosso próximo encontro.

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5: 22:59.
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7: Olá, você está na Unesp FM e a partir de agora fica ligado no programa Esse Tal de Rock and Roll. As gerações, as vertentes e as curiosidades do gênero em uma hora de seleção musical. A apresentação é minha, Ricardo Bizarra, e na edição de hoje confira as presenças sonoras de Van Halen, Traffic, Country Joe and the Fish, Arctic Monkeys, The Pretty Things, Foo Fighters, Black Sabbath e muito mais. E para começar, curta o som da banda Stone Circles. O Stone Circles durou apenas um ano e lançou um disco só. Eram canadenses, mas fixaram em Nova York. E de 1969, você ouve Stone Circles com a composição People I Once Knew, gravação marcada por guitarra com pedal de distorção e órgão Hammond.
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Seguindo na cena do rock dos anos de 1960, tempo para relembrar a banda inglesa Traffic e do disco de estreia Mr. Fantasy, lançado em 1967,

No esse tal de rock and roll, tempo para relembrar os irmãos Halen, o baterista Alex e o guitarrista Eddie. O quarteto Van Halen nasceu na Califórnia em 1974, acrescido do baixo de Michael Anthony e do vocal de David Lee Roth, e foi um figurão do rock que impulsionou a carreira da banda. Em 1977, depois de ouvi-los numa casa de show, Gene Simmons, do Kiss, financiou uma sessão de gravação para o grupo. Bingo! No ano seguinte, em 1978, o Van Halen lançava o disco de estreia. E desse vinil, você ouve a faixa Running With The Devil.

A banda que você ouve agora estava inserida na cena musical de São Francisco. O quinteto Country Joe and the Fish tinha a liderança dos músicos Country, o Joey McDonald e o Barry the Fish Melton. Abordando temáticas humanas, as letras da banda falavam de questões importantes para a contracultura, como protestos contra a guerra do Vietnã e do amor livre. E do quinto disco, gravado em 1970, você ouve The Love Machine.

E esse tal de rock and roll, você ouve aqui no rádio, nas ondas da Unesp FM em 105,7 ou pela internet, no streaming, no site radio.unesp.br. E é muito bom contar com a sua companhia. E a seguir, Arctic Monkeys com Old Yellow Bricks.

Na sequência, você ouve uma banda de Los Angeles que começou a carreira se apresentando na Disneylândia. O grupo The Aggregation nasceu da reunião de 5 universitários. O líder do quinteto, o Leopold, aproveitava o público visitante da Disney para distribuir cartões e divulgar a banda. Eles apresentavam um som com bases da psicodelia, do rock e também do jazz. Interpretavam alguns covers e composições próprias encomendadas para servir como trilhas das atrações do parque. E uma destas apresentações, um executivo pegou o cartão de visita da banda e acreditou nos jovens. E esse homem era nada mais, nada menos que o produtor de Frank Sinatra. E desse encontro nasceu então o primeiro e único LP intitulado Mind Odyssey, lançado em 1969. O disco apresentou 10 composições que induziam o ouvinte a cenários mágicos e misteriosos de um parque de diversões. Confira The Aggregation com a sugestiva faixa Looking for the Tour Guide.

Agora, Foo Fighters, no recital de Rock and Roll. Confira uma faixa do CD Westin Light, lançada em 2011. Segundo o vocalista e baterista Dave Grohl, esse álbum foi construído a partir de uma reflexão do LP Nevermind, da sua ex-banda Nirvana. O CD, sétimo lançamento do grupo, foi gravado em formato analógico, na garagem de Dave Grohl. Foo Fighters no recital de rock and roll com a trilha Walk.

Agora as histórias musicais da banda The Pretty Things. Natural do Reino Unido, o grupo nasceu em 1963 pelas mãos dos músicos Phil May, vocal, e Dick Taylor, guitarra. Com vários singles nas paradas do Reino Unido, o The Pretty Things conquistou fãs relevantes, como David Bowie e Jimi Hendrix, e também influenciou nomes como os Rolling Stones, Ramones e Aerosmith. Com hiatos e mudanças na formação, o grupo teve uma longa carreira. Em 2015, lançaram o último disco. O ponto final ocorreu mesmo em 2020, com o falecimento do cantor Phil May. Do disco Emotion, de 1969, ouça o quinteto The Pretty Things com a faixa Sun. E do disco Papa Tute, de 1970, você ouve a música Grass.

Natural do Tennessee, fundada em 2000, o grupo Kings of Leon tem na formação três irmãos e um primo, a família Follow You. O curioso é que os músicos foram criados com educação rígida, sem televisão, músicas comerciais, tocando somente na igreja. Depois da separação dos pais, foram morar em Nashville e lá abraçaram o rock. Em 2003, o Kings of Leon lançou o trabalho de estreia. De 2005, do segundo álbum, ouça Tupper Jen Girl.

E o programa está chegando ao fim. Esse tal de rock and roll teve pesquisa, texto e seleção musical do Fábio Fleury. Na operação de áudio, Silvestre Oliveira. E a apresentação foi minha, Ricardo Bizarra. E se você gostou e deseja ouvir novamente o programa de hoje, ou mesmo as edições anteriores, acesse agora o site da Unesp FM e clique no ícone Esse Tal de Rock and Roll. E a despedida vem com Black Sabbath. Fique com a faixa título do disco Sabbath Bloody Sabbath, quinto álbum da banda lançado em 1973. A voz de Ozzy Osbourne na despedida do Esse Tal de Rock and Roll. Obrigado pela companhia e até o nosso próximo encontro.

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2: 0:59.
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5: É um dois, ligeira na agulha, juntos de novo e de novo e de novo para mais uma jornada rumo ao tempo presente, o tempo do rádio, o tempo da escuta em foco, da atenção, artigo tão raro em tempos atuais, não é? 2 horas de viagem, passa ligeiro, ligeiro, edição do programa de hoje, Brasil até o caroço, em inúmeras referências. A gente começa com o maestro Ubiratã Marques, esteve em Bauru num passado recente, pianista, compositor, arranjador baiano, ele é natural de Salvador, fundador e diretor artístico da Orquestra Afrosinfônica, um dos projetos mais relevantes da música instrumental brasileira contemporânea, responsável por grande parte dos arranjos do Baiana System, inclusive. A gente ouve do álbum Orim, A Língua dos Anjos, de 2021, a faixa título desse trabalho, Ubiratã Marques e Orquestra Afrosinfônica, abrindo ligeira de hoje. Voa ligeira.

0: Fafá de Belém no Ligeira, fechando lindamente este primeiro bloco do programa. E Moriô, João Donato e Gilberto Gil, disco auto-intitulado de Fafá, lançado em 75 pela Philips. Antes tivemos outro registro de Moriô. Não por acaso coloquei os dois juntos. Uma das últimas gravações ao vivo de João Donato, junto com o projeto Coisa Fina, lá no Sesc Pompeia. Selo Sesc Sessions, bem bacana inclusive. Esse registro é de abril de 2020. Antes tivemos o Amaro Freitas, pianista pernambucano. Aliás, resgatei um texto aqui da Inner Ocean Records, que é o selo musical independente que registrou esse álbum Melanina de Amaro. Tem um release ali do disco bem interessante, que tem um texto curioso, vou ler um trechinho aqui para vocês. As teclas giram como cardumes leves, enquanto percussões tribais ancoram cada acorde no chão da ancestralidade. Bonito, né? Acho que esse texto a inteligência artificial não faria, né? Fala ainda que é um experimento jazzístico que exalta força, raiz, identidade, poesia pura em forma de som, e a gente concorda. Assina embaixo, grande Amaro. É isso, agora vamos à Baixada Fluminense, ao trabalho do trombonista Josiel Conrad. Esse disco, Boca no Trombone, foi lançado em 2023, é o disco de estreia dele, mas ele é um músico que conta com uma formação bastante sólida, tanto no seu instrumento, como nos arranjos, participações em festivais, mundo afora, tocou com muita gente, e não por acaso o álbum, segundo ele mesmo, traz consigo a nobre missão de olhar a música instrumental e o fazer musical jazzístico da periferia para o centro. Segundo ele, é assim que o jazz encontra sua maior inspiração para ser instrumento de sonho e lutar por um mundo mais justo e igualitário. Crítica social e resistência não só no discurso, no texto, mas na potente instrumentação criativa, sempre soando como deve ser, com a alma jazzística, grandes arranjos, com a alma jazzística brasileira, porém com pitadas de elementos contemporâneos. Caso desta que abre o bloco, chama-se Boca Número Zero, o trombone de Josiel Conrad, Baixada Fluminense no Ligeira. Se liga.
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Lindo demais, Josiel Conrad, nas ondas do Ligeira Boca no Trombone, o seu disco de estreia de 2023. Tivemos Midnight Club, Samba de Trombone, Parle Que Sim e Boca Número Zero. E falando em sopros e músicos cariocas, lembrei-me aqui de Léo Gandelman, de tantos sons e tantas fases, né? Sempre atento à música de seu tempo. Tocou com tanta gente, depois pegou a veia dos projetos transmidiáticos, né? Foi para a televisão e seguiu adiante, e sorte a nossa. Aliás, desde o final da década de 1990, com o Estúdio 66, já montava suas gigs, recebia cantores e compositores para novos registros, novas interpretações de suas criações. Anos mais tarde veio o Vamos Tocar. Rolou ali no Multishow, GNT, é recente isso, vocês devem se lembrar. E esses canais abrigaram essas produções, sempre com grandes registros também. E com o suporte das leis de incentivo, né? Ancine, geralmente, ele sempre com audiovisual como parceiro, né? Como uma ferramenta fundamental para viabilizar esses projetos. E o mais recente chama-se Hip Hop Machine.

muita gente grande. A gente começa com esse fenômeno Jean Tassi, já trouxe aqui algumas vezes, ele que canta e também tem o flow do hip hop na veia, cantando e rimando em Bêbado. Bora lá.

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Sequência de um papel, não curto isso aí, mas tô ligado nas paradas que dominam por aqui.

Léo Gandelman e grande elenco recebendo a cena do hip hop nacional em Hip Hop Machine. Ouvimos o Rincón Sapiência, antes tivemos o X em dois momentos e abrindo a série Jean Tassi. Falei que ia dar a ficha técnica aqui, além do Léo, no saxofone, flautas e clarone, temos também o Eduardo Farias, piano, André Vasconcelos, grande baixista, né? Fazendo baixo acústico desta feita, ao lado do Esdras Silva, o Dedé na batera, Caio Rocha também toca batera em uma das faixas, José Arimatea, trompete e flugelhorn, e o Rafael Rocha no trombone. E lá de Belfor Roxo vem essa dupla chamada Ion, que cantam muito também, tem o hip hop como farol, são grandes cantores dessa nova black music brasileira, da qual também faz parte os Garotim, lá de São Gonçalo, que a gente adora. E eles puxam essa fila ao lado do Léo na faixa Solove.

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É isso, você está no Música Ligeira. Bom demais contar com a companhia de vocês nesta noite. Lembrando que o programa é exibido todas as sextas-feiras, às 10 da noite, sábado às 8 e na madrugada de domingo à 1 da manhã. A gente curtiu nesse bloco, um bloco grande com várias referências, várias faixas, Léo Gandelman e o projeto Hip Hop Machine. Ele monta sua banda, grava isso, tá no YouTube, tá? Todas as faixas estão lá e tá no Spotify também. Essa é a segunda temporada, são 39 faixas, né? Mais de 3 horas de som e inúmeros convidados. A gente encerrou essa série com Hipnotizar, tem o Cortesia da Casa participando antes, grande ídolo Lino Cris, que participa, né, da obra, da trajetória do Mano Brown, em carreira solo essencialmente, muito bacana. Teve o Rapping Hood com os Guerreiro, teve o X, enfim, muita gente bacana neste blocaço. É isso, último bloco cheio do Ligeira de hoje. A gente volta ao primeiro, quando a gente trouxe alguns temas instrumentais clássicos aqui de nossa discografia. A gente começa com Antônio Adolfo homenageando o Milton Nascimento. Esse disco é de junho de 2020, chama-se Bruma Celebrating Milton Nascimento, um disco para o mercado externo do Antônio Adolfo. Ele interpreta Caxangá.

Bom demais, encerrando Ligeira de hoje com estilo Maria Bethânia, ela grande diva de nossa canção com Mano Caetano, exaltando o seu Mano Caetano ao lado de Jorge Ben. Antes tivemos Rosa Maria, Capoeira de Oxalá, Uma Rosa com Bossa, esse disco, como disse, de 66, bom demais. E a última foi a segunda deste bloco, Mr. Américo Hamilton de Holanda, ao lado de Tiago Rabelo e Salomão Soares, um Dream Team da música instrumental contemporânea. Esse registro é um single, né, lançado em março de 2024 pela Sony. É isso, gente. Lindo demais aquele despeço, deixando aquele grande beijo, grande abraço a todos e todas. Eu sou João Flávio Lima, este foi o Música Ligeira, mais uma vez exaltando aqui o tempo presente, o tempo do rádio, o tempo da escuta, e agradecendo mais uma vez a presa da audiência de vocês. Semana que vem tem mais, valeu!

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5: 2 horas e 59 minutos.
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4: 3 horas e 59 minutos.
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6: 4:59.
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0: Olá, a Unesp FM apresenta Pé na Estrada, programa com compositores, intérpretes, bandas que lançam trabalhos, divulgam suas músicas e estão com o pé na estrada. Passam hoje por aqui Jenny Mocello, Roberto Menescal e Marcelo Ribeiro, Luiz Vilhora, Paulo Pereira, Seu Jorge, Anitta, Rael e muito mais.
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0: E começamos com a cantora Denise Amaral e uma faixa de seu álbum de estreia Sem Limites, fruto de mais de 40 anos de carreira musical. O álbum Sem Limites tem 11 canções inéditas, com produção de Paulo Maia, pianista, acordeonista, compositor, arranjador e regente. Destacamos a faixa Pressa de Chegar.

0: Denise Amaral, de Marli Nunes e Eduardo Guarnetti, pressa de chegar. A cantora Jenny Mocello é o destaque agora no Pé na Estrada.
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0: Jenny Mocello não é apenas uma cantora com uma voz marcante. Ela é uma força estética e criativa que está discretamente reescrevendo as regras do pop no Brasil. Com mais de uma década de carreira, a artista curitibana, que passou a infância em Roma e carrega essa dualidade cultural em seu trabalho, consolidou-se como uma das compositoras mais requisitadas do cenário, assinando hits que dominaram o Top 50 Brasil e até as paradas globais. Após o lançamento de Céu da Boca e Tende a Piorar, Jenny apresenta ao público De Gole em Gole, novo single em parceria com Xênia França, que ocupa um lugar decisivo dentro do disco Brava. Mais do que ampliar o universo do novo trabalho, De Gole em Gole mostra um lado da cantora que o público ainda não conhecia e marca um dos primeiros momentos em que sua relação com o jazz aparece mais abertamente, em encontro direto com a brasilidade que conduz sua nova fase, misturando referências do jazz, do pagode baiano e um pouco de pop. A faixa nasceu de forma orgânica, falando sobre tudo o que acabamos por entender de gole em gole aos poucos, partindo da ideia de que amadurecer e se reconhecer são processos. As artistas cantam sobre descobertas que chegam no tempo certo. Confira.

0: Jenny Mocello e Xênia França, delas Lucas Vaz e Vitor Arantes. De gole em gole, a Unesp FM está apresentando Pé na Estrada.
1: 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E esse
0: neste bloco, Thier, que abre novo ciclo e lança Ainda como o primeiro passo de seu novo projeto autoral. Em piano e voz, a faixa aposta em gravação ao vivo, em clima intimista, para falar do que fica depois do fim: memória, arrependimento e silêncio. Confira. Na sequência, tem uma parceria que deu um bonito samba, Um Brinde à Vida, single dos compositores Roberto Menescal e Marcelo Ribeiro. Nos vocais, com arranjos de Célia Vaz, destaque para as vozes das cantoras Mariana Leporassi e Cacala Carvalho.

Roberto Menescal e Marcelo Ribeiro, de Marcelo, Um Brinde à Vida. Abrindo o bloco, Tiê dela ainda. Luiz Villhora lança seu aguardado álbum de estreia Em Trânsito. A seguir... Violonista, guitarrista, pesquisador e professor de música, radicado na Zona Leste de São Paulo, Luiz Villhora apresenta seu primeiro trabalho após quase 4 anos de produção, ensaios, mudanças na formação e gravação do disco. O álbum conta com participações de Marianne Stoll, Caio Bars, Gil Melito, Jonatas Marques, Lucas Braco, Roberto Angerosa, Tata Ozzetti, Thiago Boecan e Vico Iazzi. Luiz mantém o contato com música durante quase a sua vida inteira. Logo aos 10 anos, começou a tocar o violão velho de casa e passou rapidamente para a guitarra, influenciado pelo rock psicodélico de 60 a 70, hard rock, indie e grunge. Já adulto e com bagagem musical, Luiz intensificou suas relações com projetos em banda, passeando pelo rock, samba, MPB e jazz. O período de pandemia encerrou parte desses projetos, levando Luiz a se dedicar ao trabalho solitário e começar a projetar seu álbum de estreia, Em Trânsito. Vamos ouvir as faixas Lado a Lado com Gil Melito e, na sequência, Jonatas Marques e Lucas Braco com Noite Vai.

0: Jonatas Marques, Lucas Braco e Luiz Vilhora. De Vilhora à noite vai, abrindo o bloco Guimelito e Luiz Vilhora com Lado a Lado. A Unesp FM está apresentando Pé na Estrada. Neste bloco, o álbum Sertão, de Paulo Pereira, lançado com produção de Suami Júnior pelo selo Vitrola Play. Confira.
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0: Inspirado na obra de Guimarães Rosa, o projeto traz 12 canções e uma faixa instrumental, compostas em 2023 e 2024, explorando a temática do sertão. Giana Viscardi, Mal Santana, Pedro Iaco, Renato Brás e Suami Júnior são os talentosos intérpretes que dão nobreza, grandiosidade e corpo que a alma genuína destas canções tanto merece. Vamos ouvir com o vocal de Renato Brás, Pureza, e com o vocal de Giana Viscardi, Sertão.

0: Giana Viscardi de Paulo Pereira Sertão, abrindo o bloco Renato Brás de Paulo e Suami Júnior, Pureza. Pé na Estrada na Unesp FM, Seu Jorge lança The Other Side, com participações de Marisa Monte e Maria Rita. A seguir.
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0: O álbum The Other Side, trabalho desenvolvido ao longo de quase uma década e meia, é voltado ao mercado brasileiro e internacional. O disco reúne 11 faixas e apresenta influências da música brasileira, jazz, bossa nova e música orquestral. E foi produzido por Mário Caldato Júnior, parceiro de longa data do artista e responsável também pela produção de Samba Esporte Fino, álbum de estreia de Seu Jorge, lançado em 2001. No Brasil, o primeiro single de divulgação é Quando Chego, parceria com Marisa Monte e Arnaldo Antunes. Além de Marisa Monte, o disco conta com a participação de Maria Rita na faixa Vento de Maio. E a gente confere essas duas faixas a seguir no Pé na Estrada.

0: Jorge e Maria Rita, de Telo e Márcio Borges, Vento de Maio. Abrindo o bloco, Seu Jorge e Marisa Monte, dela e Arnaldo Antunes, Quando Chego. A Unesp FM está apresentando Pé na Estrada. Anitta apresenta Equilibrium, um álbum que traduz sua fase mais íntima, espiritual e intensa.
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0: Inspirado pelas religiões afro-brasileiras e pela conexão com os orixás, o projeto mergulha em temas como equilíbrio, força e essência. Reúne participações de Shakira, Lineker, Marina Sena, Ebony, Papatinho, Rincon Sapiência, King Saints, Os Garotins, Los Brasileiros, Ponto de Equilíbrio e Emana Azul. Com Meli, vamos ouvir Ternura e Caminhador com Lineker.

0: Anitta e Lineker, dela Caminhador, abrindo o bloco com Meli Ternura. Seguimos com Rael no Pé na Estrada. Ele lançou Nas Profundezas da Onda, seu novo álbum de estúdio, com 11 faixas inéditas que transitam pelo afrobeat, boom bap, rap e reggae. Com carreira consolidada, o cantor e compositor buscou mostrar um lado mais íntimo numa narrativa que traz um olhar crítico e observador. Vamos ouvir Forma Abstrata e Elaiá.
1: Vamos fazer música séria nessa porra desse país. A gente tá no país de Gal Costa, de João Leonardo.

e vamos ficando por aqui. Prazer enorme estar com você. Operação de áudio, Paulo Pepa. Eu sou Silene Barros. Continue com a Unesp FM e até mais.

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3: 5 horas e 59 minutos.
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7: Olá, iniciamos nosso programa com a clássica canção Nights in White Satin, composta por Justin Hayward, guitarrista e vocalista e principal compositor do The Moody Blues, e lançada em 1967 no álbum Days of Future Past. De caráter autobiográfico, a canção retrata os sentimentos de um amor não correspondido e tornou-se um dos maiores sucessos da banda. A gravação destaca-se pelo inovador arranjo orquestral executado pela London Festival Orchestra e pelo uso do mellotron, instrumento de teclado que contribuiu para criar a atmosfera marcante e envolvente da música. Ouça agora Nights in White Satin com a banda The Moody Blues.

0: Você ouviu Nights in White Setting com a banda The Moody Blues.
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Este foi Louis Armstrong com Ceci Bon, antes Carlos Galhardo, de Roberto Martins e Mário Rossi, Bodas de Prata e Nelson Gonçalves, de Benedito Lacerda e Davi Nasser, Normalista.

serenata, gênero musical geralmente cantado, melodioso e inspirado nas trovas dos cantadores ambulantes, executado ao ar livre sob a janela de alguém e normalmente durante a madrugada, ganhou popularidade no Brasil a partir da década de 1920. Silvio Caldas, considerado seresteiro número um do Brasil, foi o cantor que melhor simbolizou a música romântica da primeira metade do século XX. Ao lado do letrista Orestes Barbosa, formou uma das mais importantes parcerias da música popular brasileira, responsável por inúmeros sucessos inesquecíveis como Chão de Estrelas, Quase Que Eu Disse, Arranha-Céu, Noite Cheia de Estrelas, Rosa, entre tantas outras. Vamos ouvir Chão de Estrelas, canção antológica da música brasileira, uma das mais célebres composições e interpretações de Silvio Caldas, que ajudou a consolidar sua fama de grande seresteiro. Na sequência, Rosa e Noite Cheia de Estrelas.

0: Você ouviu Silvio Caldas, de Pixinguinha, e Otávio de Souza, Rosa. Dele e Orestes Barbosa, Noite Cheia de Estrelas e Chão de Estrelas.
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Este foi Renato e seus Blue Caps, de Lilian Knapp, Não Te Esquecerei. Antes, The Jones, com My Pledge of Love. A gente também ouviu Some Jazz Quintet, com Georgia on My Mind. Agora no Rádio Saudade, vamos recordar uma das maiores estrelas do teatro musical e do cinema, Liza Minnelli. 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

0: Nascida em 12 de março de 1946, em Hollywood, Califórnia, Liza é filha da lendária artista Judy Garland e do diretor Vicente Minnelli. Cantora e atriz de talento extraordinário, conquistou fama mundial por suas performances memoráveis nos palcos da Broadway e nas telas de cinema. Em 1972, eternizou sua carreira ao interpretar Sally Bowles no filme Cabaret, papel que lhe rendeu o Oscar de melhor atriz. Ao longo de sua trajetória, lançou diversos álbuns de sucesso e tornou-se uma das grandes intérpretes da música popular americana. Vamos ouvir New York, New York, um dos maiores sucessos de sua carreira, depois com Some Cats Know.
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0: Esta foi Liza Minnelli com Some Cats Know e New York, New York.
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Rosa Passos, de Tom Jobim, Só Danço Samba. Antes, Emílio Santiago, de Carlos Lira e Vinícius de Moraes, Você e Eu.

Rádio Saudade tem produção da Fátima Belisário. Estúdio de gravação Silvestre Oliveira. Apresentação Marina Fontanelli. Muito obrigada pela audiência e até o nosso próximo encontro.

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3: 6 horas e 59 minutos.
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0: Olá, a Unesp FM apresenta Os Grandes Mestres, que destaca de Franz Schubert o trio para piano, violino e violoncelo em Mi bemol maior, opus 100. De Igor Stravinsky, a Sinfonia em Três Movimentos. De Jan Sibelius, o Concerto para Violino e Orquestra em Ré menor, opus 47. O compositor austríaco Franz Schubert, nascido em 1797, é amplamente conhecido como um dos maiores melodistas da história da música. Dotado de uma imaginação espontânea e sensibilidade excepcional, revelou desde cedo notável talento para o violino e o piano. Aos 10 anos, passou a estudar harmonia e tornou-se corista da Capela Imperial de Viena, onde também recebeu sólida formação em composição. Com apenas 16 anos, Schubert já havia escrito diversas obras, entre elas uma sinfonia e até um esboço de uma ópera. Sua música de câmara destaca-se pela leveza e lirismo, repleta de melodias encantadoras que dialogam tanto com intérpretes profissionais quanto com músicos amadores. Um exemplo notável desse repertório é o trio para piano, violino e violoncelo, em Mi bemol maior, composto em 4 movimentos: Allegro, Andante con moto, Scherzando e Allegro moderato. Considerado uma das obras-primas do compositor, este trio foi composto em 1827. Já próximo ao fim de sua breve vida e publicado póstumamente no ano de 1828. Entre lirismo e intensidade, a obra condensa a beleza melódica e a expressividade emocional que marcaram a genialidade de Schubert, cuja música continua a tocar os corações com profunda delicadeza e humanidade. De Franz Schubert, o trio para piano, violino e violoncelo em Mi bemol maior, opus 100. A interpretação é dos músicos Jean-Claude Penetier, piano, Régis Pasquier, violino e Roland Pidot, violoncelo.

Este foi o trio para piano, violino e violoncelo em Mi bemol maior, opus 100, de Franz Schubert. A interpretação foi dos músicos Jean-Claude Penetier, piano, Régis Pasquier, violino e Roland Pidot, violoncelo. 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
3: 7 horas e 51 minutos.
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5: 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O compositor russo naturalizado norte-americano Igor Stravinsky, nascido em 1882, é considerado por muitos o maior compositor do século XX. Ícone das artes modernas, conquistou as salas de concerto com uma diversidade de estilos e texturas sem paralelos. Apesar da modernidade por vezes chocante, sua música é meticulosamente estruturada, precisa e controlada, repleta de artifício e teatralidade. Sua Sinfonia em Três Movimentos, composta entre 1942 e 1945, é uma obra vigorosa e dramática, muitas vezes interpretada como um reflexo musical dos horrores da Segunda Guerra Mundial. Segundo o próprio compositor, cada movimento da sinfonia corresponde a impressões que ele recebeu ao assistir a documentários e filmes sobre o conflito, sobretudo o primeiro e segundo movimentos, marcados por tensão, violência e inquietação. Já o segundo movimento tem origem num estado de espírito bastante distinto. Trata-se de um esboço musical concebido para uma cena do filme A Canção de Bernadette, baseado na obra de Franz Werfel, que narra a aparição da Virgem Maria à jovem Bernadette Soubirous em Lourdes. Embora o projeto cinematográfico não tenha sido concluído por Stravinsky, essa música encontrou novo significado e lugar no contexto sinfônico, oferecendo um momento de lirismo e contemplação em meio à turbulência dos outros movimentos. Ao reunir elementos tão contrastantes em uma estrutura formalmente coesa, Stravinsky criou uma obra que transcende seu tempo. A Sinfonia em Três Movimentos tornou-se uma das peças mais representativas de sua fase neoclássica e permanece como um marco do repertório sinfônico do século XX, símbolo da capacidade da arte de refletir a dor do mundo com beleza, inteligência e profundidade emocional. De Igor Stravinsky, a Sinfonia em Três Movimentos. A execução é da Filarmônica Eslava.

0: Esta foi a Sinfonia em Três Movimentos de Igor Stravinsky. A execução foi da Filarmônica Eslava. 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
4: 8h19.
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0: 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Jean Sibelius, o mais importante compositor finlandês de todos os tempos, nasceu em 1865. Sibelius desenvolveu sua arte em um país que ainda não possuía uma tradição musical sólida. Foi sob forte influência do romantismo russo, especialmente de Piotr Ilitch Tchaikovsky, que o jovem compositor moldou suas primeiras obras. E é justamente desse período que surge uma de suas criações mais célebres, o Concerto para Violino Opus 47. Composto em 1903 e profundamente revisado em 1905, o concerto exige extraordinária técnica e sensibilidade do solista. É uma obra repleta de lirismo orquestral, típica do final do século XIX, com passagens de grande virtuosismo. O primeiro movimento, Allegro Moderato, apresenta um caráter fortemente sinfônico, no qual o violino se entrelaça com a orquestra de maneira quase narrativa. O segundo movimento, Adagio de Molto, é introspectivo, melancólico, profundamente cantabile. Já o último movimento, Allegro ma non tanto, é uma verdadeira cavalgada sonora, vibrante, rítmico e eletrizante. A estreia da versão original ocorreu em Helsinki, em 1904, mas não teve o impacto esperado. O próprio Sibelius, insatisfeito com a performance, reescreveu o concerto no ano seguinte. A nova versão foi então apresentada em 1905 em Berlim, com o virtuose Karin Hafir como solista e ninguém menos que Richard Strauss na regência. Desde então, o Concerto para Violino de Sibelius tornou-se uma obra-prima indiscutível do repertório violinístico, celebrada por sua beleza, intensidade e originalidade. De Jean Sibelius, o concerto para violino e orquestra em Ré menor, opus 47. A execução é da Filarmônica de Berlim, sob a regência de Herbert Karajan, com Christian Ferraz como solista.

Este foi o concerto para violino e orquestra em Ré menor, opus 47, de Jean Sibelius. A execução foi da Filarmônica de Berlim, sob a regência de Herbert Karajan, com Christian Feas como solista. 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Produção Fátima Belizário. Estúdio de gravação Paulo Sérgio Pepa de Carvalho. Apresentação Pedro Norberto. Fontes pesquisadas: Guia do Ouvinte de Música Clássica, de Kenneth e Valérie Magleish, e Música Clássica, de John Burroughs e Lady Southey, da Jorge Zahar Editor. Obrigado pela sua audiência e companhia. E até o próximo programa.

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6: Horas e 59 minutos.
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5: Olá, amiguinhos! Começa agora a Unespinha, o programa da criança. E hoje tem o quadro Grandes Livrinhos, Poeminha, Curiosidades, muita música e diversão. Vamos falar de sapos, rãs, pererecas e ciência cidadã. Fique ligado, porque o papo é bom. E para começar, vamos ouvir Grupo Pererê com o vocal de Maíra Simões, Sapo Boi. Música.

Fresquinha, o programa da criança. Tem gente que tem paixão por flores, por selos, por passarinhos ou por sapos. Peraí, sapos? Sim, por sapos. Ou melhor, por anfíbios em geral. Acontece com algumas pessoas que escolhem a biologia como profissão. Mas esse interesse pode acontecer também entre crianças. E essa curiosidade apaixonada pode resultar em bons projetos e em ciência cidadã. Já ouviu falar? Então fique ligado nesse papo. De repente, um toque, toque, toque à noite perto do brejo chama a atenção. Quem bate? Na verdade, a pergunta deveria ser: quem coacha? Porque o som é típico da perereca martelo. Na sequência, ouve-se um fio, fio, fio. Seria um passarinho caído da árvore? Que nada! É a ranzinha assobiadora, que não se contém de alegria depois de um banho de chuva. Os anfíbios têm cantos característicos para diferentes situações: reprodução, defesa, ataque, alimentação. E cada espécie possui um coacho exclusivo só dela. Por isso, especialistas em anfíbios conseguem saber quem está coachando com alguma facilidade. Mas nem só de encantamento com coachos vivem esses profissionais. Diversos estudos na área demonstram que, sem os anfíbios, nossas casas, quintais e plantações teriam muito mais formigas, mosquitos, aranhas e escorpiões. Isso porque esses animais são a base da alimentação de sapos, rãs e pererecas, isso é, dos anfíbios. Fique aí que já já tem mais. Vamos ouvir agora Palavra Cantada com Sapo Jururu e Adriana Maciel com Samba dos Animais.

Unespim é o programa da criança falando sobre sapos, rãs, pererecas e ciência cidadã. As pessoas, em geral, têm tanto receio de sapos e de outros anfíbios que acaba sendo necessário reforçar os benefícios que eles podem nos oferecer para que, consequentemente, sejam protegidos. E por falar em proteção, a pele dos anfíbios é protegida por diversas substâncias que afastam predadores e parasitas. E imagine só, algumas dessas substâncias estão sendo estudadas como base para medicamentos contra várias doenças humanas. A pele dos anfíbios é lisa, vascularizada e permeável. Os anfíbios não ingerem água. Ela é obtida através da pele, que também executa a troca gasosa entre o sangue e o ar. É rica em glândulas e está sempre úmida. Tá chegando Sandra de Sá, O Sapo Não Lava o Pé, e Paulo Bi cantando Vida de Sapo.

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1: O Nespinha, o programa da criança, falando sobre sapos, rãs, pererecas e ciência cidadã. Independentemente de algum bem que possam nos proporcionar, os anfíbios são criaturas exuberantes. Têm diferentes cores, formas e tamanhos. Os girinos, como são chamados os filhotes da maioria das espécies, são também muito curiosos. Vivem dentro d'água e nadam feito peixinhos. A maioria das espécies de anfíbios apresenta o que chamamos de ciclo de vida bifásico, com uma fase larval aquática, de água doce, que posteriormente faz a transição para o ambiente terrestre. Devido a essa característica, esses animais recebem o nome de anfíbio anf, quer dizer dois, e bios, vida, ou seja, dois modos de vida. Mesmo os anfíbios, que passam a maior parte do tempo na terra, têm filhotes que se desenvolvem na água. Depois crescem, mudam de forma e passam a morar no chão das florestas, empoleirados em galhos, dentro de bromélias ou então à beira de brejos e riachos. De vez em quando vão parar nos nossos quintais ou até dentro das nossas casas. E aí, de repente, você encontra com uma ranzinha dentro do banheiro. Ai, que susto, hein? Neste bloco tem Vange Millier com Sapo Sapato e Gui Tavares cantando

Da criança falando sobre sapos, rãs, pererecas e ciência cidadã. Mesmo tão fascinantes e importantes, os anfíbios estão entre os animais mais ameaçados de desaparecer do planeta. Muitas espécies estão entrando em extinção. Alguns dos motivos são a diminuição das florestas, a poluição das águas, além de algumas doenças. Desde meados do século passado, as populações de anfíbios têm enfrentado uma redução significativa. E nos últimos 40 anos, mais de 120 espécies desapareceram do nosso planeta. E só uma curiosidade: os principais fatores responsáveis pela ameaça aos anfíbios são a perda do habitat natural, doenças provocadas por fungos, as mudanças climáticas, espécies invasoras, o comércio ilegal de animais silvestres e a poluição do ar e da água. Os anfíbios são animais especialmente sensíveis a alterações climáticas. Tá chegando Walter Silva e Coral Votorantim com O Sapo Cantor e Zélia Duncan e Crianças cantando Chiclete com Banana.

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Galinha, o programa da criança, falando sobre sapos, rãs, pererecas e ciência cidadã. Para proteger os anfíbios de uma região, além de cuidarmos bem das águas e florestas, é preciso também conhecer quais espécies vivem ali e onde exatamente elas podem ser encontradas. Sabendo que podemos dizer onde as espécies vivem apenas ouvindo seu coachar, vejam só que ideia tiveram alguns biólogos e algumas crianças. Em Santa Teresa, um município do Espírito Santo, biólogos do Instituto Nacional da Mata Atlântica e crianças da Escola Estadual Frederico Prete se juntaram para tentar aprender mais sobre quais espécies de anfíbios ocorrem na região e onde essas espécies podem ser encontradas. O objetivo? Ajudar na proteção desses animais. Ao descobrirem que é possível identificar uma espécie pelo canto dela, as crianças passaram a gravar coachos em seus quintais, utilizando aparelho celular e enviando essas gravações ao projeto batizado de Cantoria de Quintal. O projeto de ciência cidadã visa o monitoramento acústico de sapos, rãs e pererecas. Ficou interessado? Visite o Instagram Cantoria de Quintal. Tem muita informação legal, fotos, é um projeto e tanto. Visite a página. Tá chegando Paulo Freire cantando Solta o Sapo e Cris Aflalo e Rita Ramé com Insetos.

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2: A história do livro de hoje começa muito, muito tempo, quando as pessoas ainda moravam em cavernas. Nessa época, havia um homem muito criativo e nada preguiçoso. Seu nome era Lolo Barnabé. Lolo se casou com Brisa e tiveram um filho, o Finfo Barnabé. E no começo era tudo uma maravilha, eles se reuniam em torno da fogueira, assavam carne e depois contavam histórias. Eles eram felizes, mas nem tanto. Um dia, a Brisa percebeu que morar em caverna não era tão bacana assim. Era frio e úmido e perigoso. Daí o Lolo, que era muito habilidoso, foi lá e construiu uma casa com portas e janelas. Todos ficaram felizes, mas nem tanto. Brisa queria que a casa fosse amarela e o Lolo inventou a tinta. Com o passar do tempo, o inventivo do Lolo foi criando de tudo um pouco para deixar a família feliz e confortável. Inventou o guarda-roupas, a vassoura, a cama e o colchão, a escova de dentes, o fogão a gás. Todos ficaram felizes, mas nem tanto. Daí, Lolo inventou os eletrodomésticos, a energia elétrica, brinquedos, o carro e a televisão. Nessa altura da vida, a família já estava bem diferente. Todos se sentavam em frente àquela caixa luminosa hipnotizante e ficavam lá por horas, nem conversavam mais. Até que um dia, tem sempre um dia que muda tudo, né? Bom, um dia acabou a luz. Lolo já estava indo inventar o gerador, quando Brisa falou: Lolo, agora chega, não precisa inventar mais nada. E os três foram lá para o quintal, acenderam uma fogueira e ficaram contando histórias. Eles estavam infelizes, mas nem tanto. Esse livro é da Eva Furnari, uma das principais escritoras e ilustradoras brasileiras de literatura infanto-juvenil. A obra da Eva é enorme, mas tem sempre algo em comum. Muito humor, descontração e ilustrações super criativas, cheias de detalhes e com uma certa maluquice deliciosa. Anota aí. O livro Lolo Barnabé foi escrito e ilustrado por Eva Furnari. É da Editora Moderna e indicado para crianças entre 8 e 10 anos. Eu sou Giovanna Franzolin, jornalista e especialista em literatura infantil. Até a próxima coluna.
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0: Valeu, Giovanna. Até a semana que vem. Neste bloco tem Zé Renato e Crianças, cantando Cantiga do Sapo e Toquinho com Aquarela.

0: Tinha o programa da criança, hora de conferir um poeminha com o tio Evil.
1: Do livro Cantigas por um Passarinho à Toa, de Manuel de Barros, da editora Record. Tudo que os livros me ensinassem, os espinheiros já me ensinaram. Tudo que nos livros eu aprendesse, nas fontes eu aprendera. O saber não vem das fontes. Do livro Cantigas por um Passarinho à Toa, de Manuel de Barros, da editora Record.
0: Valeu, tio Evil. Até mais. E neste bloco você confere Mara Lima e Crianças com Coisa de Criança e Grupo Nhambuzim. Quem não teme a sucuri?

0: vamos ficando por aqui. Fontes pesquisadas, revista Ciência Hoje das Crianças, matéria de João Vitor Lacerda, do Instituto Nacional da Mata Atlântica, e Natália Pirani Gilardi Lopes, do Centro de Ciências Naturais e Humanas, da Universidade Federal do ABC. Nosso agradecimento à Rádio Câmara pela parceria no quadro Grandes Livrinhos. Participaram do programa Giovana Franzolin e Evaldo Barros. Estúdio de gravação, Paulo Pepa. Produção e apresentação, de Silene Barros. Um ótimo final de semana com muita brincadeira e diversão. Um beijão e tchau.
1: Beijinhos, tchau, tchau. Tchau, galerinha, e até domingo que vem.
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3: 9:59.
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5: 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Alguns aspectos ali retratados trazem à tona debates em função de pautas identitárias que surgiram nos últimos anos.
6: Olá, a Unesp FM apresenta Canta Brasil. Hoje, com aspectos da trajetória da cantora, compositora e violonista Joyce Moreno. Suas principais composições e os momentos mais importantes da sua carreira na história da música popular brasileira.
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6: Joyce Moreno, carioca, nascida em 31 de janeiro de 1948, descobriu cedo sua voz. Aos 16 anos, já encantava como vocalista no álbum do conjunto Samba Cana, enquanto gravava jingles e compunha músicas. Em 1967, sua canção Me Disseram a fez brilhar nos palcos do 3º Festival Internacional da Canção, revelando ao Brasil um talento que transbordava lirismo e identidade. No ano seguinte, Joyce lançou seu primeiro disco, Um Encontro de Mundos Sonoros. Suas próprias criações dividiram espaços com inéditas de mestres como Paulinho da Viola, Marcos Valle, Jardes Macalé e Caetano Veloso. Em 1969, viria Encontro Marcado, segundo disco e estreia do olhar sensível de Nelson Motta na produção. Mais um capítulo de uma trajetória que nascia com alma de poesia. Vamos ouvir Joyce com Não Muda Não, Me Disseram e Improvisado.
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Joyce dela, improvisado, me disseram e não muda não. Em 1970, Joyce formou-se em jornalismo e integrou os grupos musicais Sagrada Família e A Tribo, onde experimentou sons, encontros e descobertas. Em 1972, uniu vozes e sentimentos com Nelson Ângelo no disco que leva os dois nomes, uma obra marcada pela delicadeza e parceria criativa. 3 anos mais tarde, em um gesto de confiança e talento, substituiu o violonista Toquinho, ao lado de Vinícius de Moraes, levando poesia e melodia por uma turnê vibrante pela América Latina. Em 1976, lançou Passarinho Urbano, um voo corajoso em tempos sombrios. O álbum deu voz às canções de compositores silenciados pela censura, como Chico Buarque, Edu Lobo e Milton Nascimento, um gesto de resistência feito canção. A partir de 1979, sua música começou a ecoar nas vozes de outros grandes nomes da música popular brasileira. Suas composições encontraram morada nos corações e repertórios de Fafá de Belém, Elis Regina, Maria Bethânia, Joana, Nana Caymmi e Ney Matogrosso. Nesse bloco destacamos as canções Essa Mulher, Chuvisco e Pra Você Gostar de Mim.

0: Joyce, Della e Zé Ramalho, Pra Você Gostar de Mim. Della Chuvisco, Della e Ana Terra, Essa Mulher.
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0: Apesar da trajetória precoce, o reconhecimento pleno de Joyce veio no início dos anos de 1980. Foi com Clariana, canção feita em parceria com Maurício Maestro e apresentada ao Brasil no Festival de MPB de 1980, que sua arte encontrou espaço no coração do grande público. A música, doce e comovente, era uma homenagem às filhas Clara e Ana, uma canção que embalava a maternidade com lirismo e afeto. Nesse mesmo ano, Joyce lançou Feminina, o primeiro grande sucesso de sua discografia. O álbum reunia não apenas Clariana, mas também a icônica faixa título Feminina. Ao longo da década de 1980, suas canções passaram a iluminar as trilhas sonoras de novelas e seriados de televisão, tornando-se parte da memória afetiva de toda uma geração. O disco Água e Luz, em especial, trouxe consigo duas pérolas, Messier, Pinot e Moreno. Esta última, uma delicada homenagem ao seu segundo marido, o baterista Tuti Moreno. Desta fase destacamos Clariana, Messier, Pinot e Feminina.

0: Joyce Della Monsieur Binot e Feminina, antes com a participação de Boca Livre, Della e Maurício Maestro, Clariana. A Unesp FM está apresentando Canta Brasil, hoje com Joyce Moreno.
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0: Joyce brilhou em um tempo em que poucas mulheres compunham, cantavam e dedilhavam o violão. Seu talento abriu caminho onde antes havia silêncio, tornando-se uma voz singular num universo majoritariamente masculino. Na década de 1990, suas composições conquistaram a Europa, principalmente a Inglaterra, proporcionando um ressurgimento internacional da música brasileira. Em 1997, Joyce expandiu sua arte para a literatura com o livro Fotografei Você na Minha Rolleiflex, um retrato íntimo e sensível dos bastidores da música brasileira capturado com a lente da memória. Sua intensa produção seguiu a pleno vapor, rendendo discos como Línguas e Amores, Delírios de Orfeu, Revendo Amigos Sem Você, Ilha Brasil e Astronauta. Esse último, um tributo amoroso a Elis Regina, estrela eterna da MPB. O álbum Revendo Amigos, com interpretações de suas canções por outros artistas, celebrou os seus 25 anos de uma carreira marcada por afeto, resistência e melodia. Entre 1999 a 2000, Joyce assumiu um novo papel. Apresentou o programa Cantos do Rio, primeiro na TV Educativa e depois, em 2002, na TV Bandeirantes, sempre guiada por seu olhar musical sobre o mundo. Em 15 documentários, costurou a história do Brasil, com as canções que a embalaram, cerca de 150 músicas tecendo, verso a versos, o enredo de um país contado pela música popular brasileira. Ouçam agora Joyce com Moreno, da cor brasileira, e Mulheres do Brasil.

0: Della Moreno.
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0: Em 2011, Joyce lançou o álbum Rio, uma ode à cidade que a viu nascer e florescer. No repertório, clássicos que celebram a alma carioca, com composições de mestres como Tom Jobim e Noel Rosa, entre outros. O disco também trouxe duas preciosidades inéditas. Meu Rio, sua primeira composição feita aos 14 anos, e Puro Ouro, um samba novo dedicado aos jovens sambistas cariocas. Como em tantos outros anos, seguiu em turnê com seu grupo, levando sua música por palcos da Europa e Japão, lugares que já a reconhecem como uma embaixadora da música brasileira. Em março de 2022, após uma década sem lançar inéditas, Joyce voltou com o álbum Tudo, um mosaico sonoro que costurou samba, galope nordestino, jazz, choro e bossa nova. Referência incontornável da música popular brasileira, Joyce construiu uma carreira sólida, feita de escolhas autênticas, lirismo e afinação com o tempo. Em mais de 50 anos de estrada, compôs mais de 400 músicas, lançou mais de 45 discos e 2 DVDs, além de coletâneas e participações especiais. Desde o início, Joyce se destacou por sua linguagem profundamente conectada ao universo feminino e pela maestria com seu violão, companheiro fiel, extensão de sua alma artística. Neste último bloco, destacamos as canções Mistério, Puro Ouro e Reggae Telecoteco.

0: Joyce e Clara Moreno, de Joyce e Fernando Pinheiro, Heavy Telecoteco, dela, Puro Ouro, dela e Maurício Maestro, Mistérios.
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0: A Unesp FM apresentou Canta Brasil, hoje com Joyce Moreno. O Canta Brasil tem apresentação e produção de Fátima Belisário. Estúdio de gravação, Paulo Sérgio de Carvalho. Fontes pesquisadas, enciclopédia itaucultural.org.br, dicionário mtb.com.br e site oficial joycemoreno.com. Obrigada pela sua audiência e até o próximo programa. Tchau!

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2: 10 horas e 59 minutos.
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5: Olá, está começando Caindo no Choro. A partir de agora você segue com uma hora de seleção especial de chorinho aqui na Rádio Unesp FM. Vamos ouvir clássicos, releituras e também novidades desse gênero musical genuinamente brasileiro. A programação é do Sérgio Magson, operação de áudio do Silvestre Oliveira e eu sou Marina Fontanelli. Hoje começamos com Zé Menezes, dele relembrando Ernesto Nazaré.

Quarteto Roda de Choro, do Abel Ferreira, Chorando Baixinho. Antes teve grupo Abraçando Jacaré, com Varandinha, uma música do João Calado. A gente também ouviu Henrique Cases e Família Violão, com Os Cinco Companheiros, que é uma música do Pixinguinha. Essa gravação está no álbum Desde que o Choro é Choro, lançado pela gravadora Quarupi em 2007. E começando o programa de hoje, ouvimos Zé Menezes com Relembrando Ernesto Nazaré. Caindo no Choro, segue Relembrando Ernesto Nazaré, a gente ouve Conjunto Papo de Anjo, do Ernesto Nazaré, Tenebroso.

Altamiro Carrilho no Caindo no Choro, do Cachimbinho e do Del Louro Sonoroso. Essa gravação faz parte da coletânea Poesia de Sopro de Altamiro Carrilho, lançada em 2008 pela gravadora Biscoito Fino. Antes ouvimos Isaías e Seus Chorões, do Adalberto Vieira de Azevedo, Jururu. Também ouvimos Choro Marginal, do Ivan Melilo, Boa Praça. E ainda Conjunto Papo de Anjo com Tenebroso, música do Ernesto Nazaré. Seja muito bem-vindo e bem-vinda, você que sintonizou agora a Rádio Unesp FM, você está ouvindo Caindo no Choro. Seguimos por aqui com o Conjunto Épica de Ouro, do Paulinho da Viola, Sarau para Radamés.

Esse foi o grupo Chorinho Entre Amigos com Choramingando, música do Joban. Antes teve Trio Futricando, que é um trio formado pelo Cláudio Duarte, pelo Jaime Marques Saraiva e também pelo Wellington Moreira. A gente ouviu a releitura deles para De Volta para o Aconchego, música de Dominguinhos e Nando Cordel. E essa versão faz parte do álbum Do Jeito da Gente, que eles lançaram em 2005. Também passaram aqui nessa sequência Zé da Velha e Silvério Pontes com A César, O Que é de César, música do Bom Filho de Oliveira, e Conjunto Época de Ouro com Sarau para Radamés, composição do Paulinho da Viola. Seguimos com o bandolinista Danilo Brito, dele Perambulando.

Rio Madeira Brasil com música do Jacó do Bandolim, Aguenta Seu Fulgêncio. Antes teve Hamilton de Holanda com o Choro Autoral, Daqui a Pouco Eu Volto. A gente também ouviu o Danilo Brito com a sua composição Perambulando. Caindo no Choro de hoje, vai ficando por aqui. Esse programa tem seleção musical do Sérgio Maxon. Operação de áudio foi do Silvestre Oliveira. E eu sou Marina Fontanelli. Muito obrigada pela sua companhia. Para encerrar, vamos ouvir o violonista de Piracicaba, Alessandro Penese, dele, Assoviador. Até mais. Tchau.

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3: cantar. 11 horas e 59 minutos.
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5: Uma excelente tarde de domingo para você que está sintonizado aqui na Rádio Unesp FM. A partir de agora tem Batuque na Cozinha. Eu sou Silvestre Oliveira com samba e pagode até as 2 da tarde. Iniciando o programa de hoje com partida em 5 do Velha, Festa de Rato Não Sobra Queijo.

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Na 105,7, Martinho da Vila, dele, pra tudo se acabar na quarta-feira. Grupo da melhor qualidade do Paulinho da Viola, Amor à Natureza. Nelson Taberá, grande compositor da cidade de Bauru, dele, o pai e o menino. E o Partido Alto e Companhia do Joãozinho Pecadora, Conversa Fiada. É a 105,7, é o Batuque na Cozinha, aqui na Unesp FM. Manda um alô pra galera aqui da Unesp. Iniciando aqui com meu parceiro Pepa, aqui da Rádio Unesp. Dá aquela força pra gente, inclusive é o criador da abertura aqui do Batuque na Cozinha, viu? O Pepa é muito caprichoso no trabalho dele. Um abraço pra você, meu brother. Um abraço também pra sua esposa, Fátima, e toda a família Carvalho. Um alô para o Ulisses, Ana Tibúrcio e família, o professor Carlos Napolitano, sempre na sintonia aí com a família, curtindo o batuque. O Marquinho Cartolinha, a esposa Grace, os netos Enzo e o Anthony, sempre ligadinhos aqui no batuque. Um alô para o Heverson, na sintonia também. O João Flávio Lima, nosso parceiro, discotecário, programador e produtor do Música Ligeira. O nosso carinho também para Fátima Belisário, que é produtora do programa Canta Brasil, que vai aos domingos às 10 da manhã, terminou às 11 aí, né, Fátima? Também tem reprise durante a semana, né? Um alô para Elânio Gilson Borges, muito obrigado pelo carinho de sempre, a professora Kelly Magalhães, a produtora do Samba na Cidade, criadora do Samba na Cidade. Um alô para o Cláudio De Martino, a galera da DTI, o Chico, o Estevão, o Rochael, o Erlei, o Chepe, o Léo. Um alô para o Belo do Protocolo, sempre na sintonia. E para todos e todas da Unesp que estão ouvindo Batuque na Cozinha. Mandar aquele alô também para o Pércio Família, ouvinte da Rádio Unesp FM. Nelson Rufino na área com Zeca Pagodinho, do Nelson Rufino Marejou.

Um toque a mais no batuque, composição do Adilson Bispo, do Douglas Sampa, do Zé Roberto, grande compositor. As músicas Vida Bandida, Marcas de Batom e a música Délia. Grupo Raça, do Beto Correia, do Dalmo, do Dalton Delcio Luiz, do Lúcio Curvelo, do Pagon, do Ronaldo Barcelos, O Teu Chamego, Eu e Ela, Tô Legal. Também tivemos no batuque o Roda, da Ana Costa, do Leandro Fregonese, do Negão da Abolição, Anjos e Orixás. É a 105,7, é o Batuque na Cozinha, até as 2 da tarde, com samba e pagode pra você. Ligados no batuque, o Luiz Fernando e a Jaqueline, o Zuza e a Rita, sempre na audiência, a Sônia e toda a família Carvalho, a galera do Broco JP, alô Gilson Nascimento. Grande abraço para você e para todos aí do Bloco JP e para todos também do Jardim Petrópolis. Ligados também no batuque, tá o Delay, o Bill e família, a família Santos, o nosso abraço. Carlos Batata e a Camis, a Camila. O nosso carinho para a Fátima Aparecida do Nascimento no Gás. Muito obrigado pela audiência. O Carlos Pelé, a Fatiminha, o Vinícius, o Vitor na Vila Seabra. Um abraço para o Ricardo Rodrigues, o Marcelo Martins. Um alô para o Paulinho Correia e a Eliene no Meridota. Também no Meridota, a família Fidelis. Alô, Tânia, o nosso carinho para vocês. Meu querido amigo e carnavalesco Zé Horácio. Mandar aquele alô também para o Carlão e o Breno. Muito obrigado pela sintonia, pelo carinho. Aquele abraço também para o Tobias III e a Leia. E toda a galera aí dos blocos e das escolas de samba de Bauru e região. Em frente com batuque, agora tem o grupo Sensação e o Arlindo Cruz, do Arlindo Cruz, do Mário Sérgio, Um Lindo Sonho.

Esta foi a swingueira do Branca de Neve no batuque do Itamar Assunção, Fico Louco, Jorge Benjor, dele Gesualda, Grupo Tempero do Toninho Gerais, Mundo Pequeno. É 105,7, é o Batuque na Cozinha. Um abraço para o Augusto Novaes, a esposa Simone, sempre na audiência do Batuque. O Augusto solicitou uma música, manda aqui para a vizinha e amiga Priscila, que completa mais um ano de vida. E o Augusto deseja a você felicidade, paz e muitos anos de vida. E nós aqui do Batuque na Cozinha desejamos que você seja feliz hoje e sempre. A música solicitada foi Andança, composição do Edmundo Souto, do Paulinho Tapajós e do Danilo Caymmi, e a interpretação da Beth Carvalho. Segue a música, daqui a pouco tem um intervalinho rápido e nós voltamos na sequência com a segunda hora do Batuque.

0: 13 horas.
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Estamos de volta, segunda hora do Batuque na Cozinha pela Unesp FM. Manda aquele alô aqui para o Paulo Malandro, sempre na sintonia. O nosso carinho também para a Fátima Oliveira, Fran do Basquete, o Railton, o Roberto Oliveira. Um alô para o Ademir Oliveira, o Vaguinho. Sintonizado também na Unesp FM, tá o Elcio Pretinho, a galera do Bar do Sidão na Vila Falcão, a galera do Bar da Resenha no Gás, o alô Manuel, alô Jackson, alô Nego Dé, um alô também para a Josiane, toda a família Queluz, muito obrigado pelo carinho. Mandar aquele alô aqui para o Luizinho Batata, um alô também para a Carla, o Ademir Elias, a Claudinha Coelho. Para abrir a segunda hora do nosso programa tem Batuque 011. Não quero saber mais dela, malandro sou eu, sou de Arerê, Castelo de Cera, Sonhando Sou Feliz, Singelo Menestrel, composições do Almir Guineto, Arlindo Cruz, do Franco, do Guará, Maneitor, Marquinho PQD, Nelson Rufino, Montgomery Ferreira, Sombrinha, Zeca Pagodinho, segue o samba.

Batuque 011. Não quero saber mais dela, malandro sou eu. Sou de Arerê, Castelo de Cera, Sonhando Sou Feliz, Singelo Menestrel. Composições do Almir Guineto, Arlindo Cruz, do Franco, do Guará, Maneitor, Marquinho PQD, Nelson Rufino, Montgomery Ferreira, Sombrinha e Zeca Pagodinhos. Mandar aquele alô aqui para o Didinho, Ana Lúcia, toda a família Silva Barros, o nosso carinho. Um alô para o Ademir de Souza, Neuza Maria, grandes músicos da cidade de Bauru. Aquele abraço para o Kleber Tonelli, família, a Vanessa, o nosso carinho. Alessandro São Bento no gás, eu sempre na sintonia. O Wallace Cidadão, grande abraço para você e para a família. Família Ramos no Beija-Flor, a Denizete, Benedita, Mariano, Marcelo. O nosso carinho também para o Paulo Roberto, grande radialista. O Abel Silva, grande radialista também. E o João Costa, então, não preciso nem falar, né? Grande abraço para você, João Costa, muito obrigado. Meus professores no rádio, muito obrigado aí pela audiência, pelo carinho de sempre. Mandar aquele alô também para a Lourdes no Beija-Flor, sempre na sintonia. Agora tem Jorge Aragão, do Carlito Cavalcante, do Marquinho PQD, A Canção do Vento.

Você ouviu Raça Negra, do Tim Maia, você, Clebão e o Naninha, do Almir Guineto, do Carlos Sena, do Celso Leão e do Simões PQD, Palavras, Mãos, Brilho no Olhar, Kleber Augusto, dele Timidez, Sombrinha e o Arlindo Cruz, Tô Pronto Pra Você. Ligadinhos no Batuque, a Bruna, a Beatriz, a Bárbara no Santa de Virgens, o Márcio, a Francine, o Biel e a Bia, Lúcia, Alessandro, Ricardo, Nilton e o Rogério, o Robert, a Neiva, o Roger, a Sandra no Bauru 1 e a Andressa, o Pedro e a Vitória. Seguindo com o Batuque, agora tem o Mário Sérgio, dele do Ederson Santos, na Laje.

A 105,7 Leci Brandão, dela Zé do Caroço, Reinaldo do Adilson Bispo do Zé Roberto, Coisa Diamante, Grupo Fundo de Quintal do André Rocha, do Fred Camacho, Meu Partido. Vamos encerrar o Batuque na Cozinha nesta tarde de domingo. Hoje tem Vila Isabel, 1988, composição do Jonas do Cavaco, Jonas Silva, Luiz Carlos da Vila e o Rodolfo. Kizomba, a festa da raça. A interpretação é do Gera. Eu sou Silvestre Oliveira, vou ficando por aqui. No próximo domingo, a partir do meio-dia, de volta aqui na Unesp FM, com mais um Batuque na Cozinha. Desejo de coração que sejam felizes, que tenham uma excelente tarde de domingo. Continue na sintonia. Vem aí, Balanço Brasil, com Marina Fontanelli. Um grande abraço.

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3: 13 horas e 59 minutos.
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Acabou de ouvir Batuque na Cozinha com o Silvestre Oliveira. Segue aqui na sintonia da Rádio Nesp FM. Está começando agora o Balanço Brasil. Eu sou Marina Fontanelli, sigo com você até às 4 da tarde. Balanço Brasil tem seleção musical do Sérgio Maxson. Hoje começamos com Bossa Cucanova e Monobloco, música do Maurício Tapajós com Paulo César Pinheiro. Tô voltando.

Clube do Balanço e Tereza Gama, do Marco Mattoli, A Sereia e o Marujo. Antes a gente ouviu Orquestra Imperial, do Jorge Maltner, Matemática do Desejo. Ouvimos também nessa primeira sequência Grupo Gruveria e JR com Sambou. E ainda Bossa Cucanova e Monobloco com versão de Tô Voltando. Seguimos por aqui com o grupo Casuarina, samba do Gabriel Azevedo e do João Cavalcante, Vaidade.

Elton Medeiros aqui no Balanço Brasil, dele do Hermínio Belo de Carvalho, Pressentimento. Antes teve seu amigo e também parceiro Paulinho da Viola, a gente ouviu Coisas do Mundo, Minha Nega. Ouvimos também o Criolo com Boca Fofa, samba dele que está no álbum Espiral de Ilusão, álbum do Criolo de 2017. E abrindo o bloco teve grupo Casuarina com Vaidade. Balanço Brasil segue agora com a Gabi Amarantos interpretando Paulinho da Viola. A gente ouve Na Linha do Mar.

Regina cantando Ladeira da Preguiça, que é uma música do Gilberto Gil. Antes teve João Nogueira cantando Chico Buarque, Samba do Grande Amor. Também ouvimos aqui nessa sequência o Jorge Benjor com Minha Teimosia, Uma Arma para Te Conquistar. E a Gabi Amarantos cantando Na Linha do Mar, música do Paulinho da Viola. Balanço Brasil segue agora com a versão do grupo paulistano Trio Gato com Fome, versão pro clássico do Ayrton Amorim e do Monsueto Menezes, Me Deixa em Paz.

0: Roberta Sá, Gostoso Veneno, que é uma parceria do Ney Lopes com Wilson Moreira. Antes teve Orquestra Imperial, da Thalma de Freitas, Fala Chorando. A gente também ouviu por aqui a Orquestra Saga com Onde Anda Meu Amor, música do Orlandivo. E a versão do Trio Gato com Fome para Me Deixa em Paz, clássico do Ayrton Amorim com Monsueto Menezes. Balanço Brasil vai para o intervalo rapidinho, a gente já volta, não sai daí, até já.
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6: 14 horas e 59 minutos.
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0: Já estamos de volta com o Balanço Brasil, uma ótima tarde de domingo para você que segue aqui na sintonia da Rádio Unesp FM. Vamos para a segunda hora do programa de hoje, abrindo com a Adriana Calcanhoto, dela Beijo Sem. Música.

Esse foi o Diogo Nogueira com Tô Fazendo a Minha Parte, música do Flavinho Silva e do Gilson Bernini. Antes teve Maria Rita cantando Do Fundo do Nosso Quintal, clássico do Jorge Aragão. A gente também ouviu o Xande de Pilares com Alegre Menina, que é um poema do Jorge Amado que o Dori Caymmi musicou. E ainda Adriana Calcanhoto com Beijo Sem, composição dela. No Balanço Brasil, a gente ouve agora a Thalma de Freitas cantando do Mário Rossi e do Roberto Martins, Beija-me.

Martinalha com Novos Tempos, composição do Cláudio Jorge. Antes a gente ouviu a Beth Carvalho com 1800 Colinas, música do Gracia do Salgueiro. Teve também aqui nessa sequência a dupla Antônio Carlos e Jocafe, seu grande sucesso Você Abusou. E ainda Thalma de Freitas com Beija-me, música do Roberto Martins e do Mário Rossi. Seja muito bem-vindo e bem-vinda, você que chegou agora aqui na programação da Rádio Unesp FM nesta tarde de domingo, você está ouvindo Balanço Brasil. E a gente começa a próxima sequência com a Paula Lima, com a releitura da música do João Donato, do Lizzy Azênio, que o João Donato fez em homenagem a Gal Costa. A gente ouve Flor de Maracujá.

Essa foi a banda Família Reutemann com A Cabeça, música do Paulinho de Castro. Antes a gente ouviu Valmir Borges e Simoninha com Zazueira, música do Jorge Benjor. Ouvimos também por aqui nessa sequência Os Opalas com Mistura Cultural, música do Melvin Santana e do Américo Rodrigues. E ainda a releitura da Paula Lima para Flor de Maracujá, parceria do João Donato com Lízia Zenho. O Brasil desse domingo vai para a última sequência e a gente começa com o encontro do Marcos Sacramento com o Zé Paulo Becker, música do Zé Paulo Becker com Paulo César Pinheiro, no Clube Democráticos.

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Ivan Lins, encerrando o Balanço Brasil de hoje com Madalena, a parceria dele com Ronaldo Monteiro. Antes teve Jair Rodrigues cantando A Banca do Distinto, música do Billy Blanco. Também ouvimos nessa última sequência Fabiana Cosa com o Samba Meu Dom, parceria do Wilson das Neves com Paulo César Pinheiro, e o Marco Sacramento acompanhado do violão do Zé Paulo Becker com No Clube Democráticos, música do Zé Paulo Becker com Paulo César Pinheiro. Balanço Brasil de hoje fica por aqui. A seleção musical desse programa é do Sérgio Magson. Operação de áudio foi do Silvestre Oliveira. E eu sou Marina Fontanelli. Muito obrigada pela sua companhia. Um ótimo final de tarde de domingo para você. Até mais. Tchau.

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11: 15 horas e 59 minutos.
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13: Avançam no Brasil pesquisas com vírus que destroem bactérias resistentes a antibióticos. Unesp quer engajar os homens em debates sobre igualdade de gênero e combate ao assédio. Semente de planta tem potencial para remover microplásticos da água. Dados de telefonia móvel de São Paulo mostram que morar em favela influencia a forma como as pessoas se deslocam pela cidade. 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
13: Olá, sejam bem-vindos ao Pesquisa Brasil, o programa de rádio e podcast da revista Pesquisa FAPESP. Eu sou Fabrício Marques, editor de política da revista, e o programa desta semana fala sobre a fagoterapia, uma terapia personalizada que pode ajudar pacientes com infecções resistentes a antibióticos. Ela se baseia na aplicação de vírus que destroem as bactérias resistentes. Nossos entrevistados vão falar sobre o potencial desse tipo de tratamento e as pesquisas realizadas no Brasil que buscam promover a aplicação clínica da fagoterapia em seres humanos. Outro destaque do programa é uma iniciativa da Universidade Estadual Paulista, a Unesp, para estimular a participação de professores, alunos e funcionários do sexo masculino em debates sobre igualdade de gênero e prevenção de assédio. Pesquisa Brasil também traz os resultados de uma pesquisa que mostrou que as sementes de uma planta conhecida como moringa podem ser úteis para remover microplásticos da água. E fechando o programa, o assunto é um estudo que analisou dados de telefonia móvel para verificar os padrões de deslocamento das pessoas pela cidade de São Paulo. A pesquisa mostrou que os moradores de favelas têm uma variabilidade menor nesses padrões de deslocamento, ou seja, elas visitam menos lugares diferentes do que moradores também de baixa renda, mas que vivem em áreas formais. 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
13: O programa começa com um giro de notícias. Veterinários da Universidade de Yamaguchi, no Japão, encontraram uma explicação para uma característica intrigante dos gatos, que é a capacidade desses animais de cair sempre em pé. Em um artigo publicado na revista The Anatomical Record, o grupo reuniu evidências de que os gatos têm um segmento muito flexível da coluna vertebral que lhes permite corrigir sua orientação no ar em uma situação de queda e aterrissar sobre as patas traseiras. As propriedades mecânicas da coluna vertebral do gato sob torção foram testadas em 5 cadáveres do felino e o movimento do tronco durante o endireitamento do corpo no ar foi analisado em 2 animais vivos. Um estudo que avaliou dados de 164 mil pessoas no Reino Unido associou o consumo de alimentos ultraprocessados a uma menor densidade mineral óssea e a um maior risco de fraturas no quadril. Os participantes da pesquisa foram acompanhados por 12 anos. Durante esse período, eles sofreram 7.889 fraturas de todos os tipos, sendo 1.097 de quadril. A análise estatística indicou que cada 3,7 porções de alimentos ultraprocessados consumidos regularmente por dia elevavam o risco de fratura no quadril em 10,5%. A pesquisa foi publicada na revista The British Journal of Nutrition.
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13: A Universidade Estadual Paulista, a Unesp, quer envolver seus professores, estudantes e funcionários do sexo masculino em debates e reflexões sobre a prevenção da violência de gênero. Como parte do programa Unesp Sem Assédio, a universidade fez uma parceria com o Instituto Memo para treinar duplas de alunos e servidores capazes de promover e conduzir esse tipo de debate em cada uma das unidades da Unesp espalhadas por 24 cidades paulistas. Quem vai explicar como vai funcionar essa iniciativa é o pró-reitor de Ações Afirmativas, Diversidade e Equidade da Unesp, o psicólogo Leonardo Lemos de Souza. Ele é professor do Departamento de Educação do Instituto de Biociências, Letras e Ciências Exatas da Unesp, no campus de São José do Rio Preto. Olá, professor, seja bem-vindo ao Pesquisa Brasil. Muito obrigado por participar do programa.
5: Eu que agradeço.
13: Professor, qual é o objetivo dessa iniciativa? Que resultados vocês esperam que ela alcance?
5: Olha, os objetivos dessa iniciativa são principalmente dentro do programa Unesp Sem Assédio. É mais uma ação que nós temos aí programada ao longo desses 4 anos dessa gestão, né? É uma ação que tem como objetivo fazer a discussão e construir espaços reflexivos sobre as masculinidades, enquanto determinados modos, né, de constituição dessa masculinidade podem produzir violência, né? Então, a ideia desse projeto, dentro deste programa, é sensibilizar a comunidade universitária para discussão e debate sobre as masculinidades e a produção de violência.
13: Professor, e como esses modos de construção das masculinidades a que o senhor se referiu produzem violência hoje? Como esse problema é percebido dentro da universidade?
5: Na verdade, a violência de gênero, ela tem relações e raízes com o modo como funciona o patriarcado, né? E como o patriarcado, ele acaba produzindo ações ou comportamentos como machismo, sexismo, misoginia, não é? Então, assim, isso não é um problema da universidade, isso é um problema da sociedade, da nossa sociedade. E a universidade é mais um das instituições, mais uma das instituições que acabam reproduzindo, né? Porque a universidade a universidade é composta por pessoas dessa sociedade e que estão ali, né, se relacionando, e essa reprodução acontece também nesse contexto. Então, uma forma que nós pensamos de produzir essa reflexão, né, como parte do programa Unesp Sem Assédio, é envolver os homens, de fato, nesse debate, né? Na reflexão sobre as próprias masculinidades, né? Então, a gente entende que a universidade é um espaço também de transformação. A universidade pode ser um lugar de mudança de cultura. Então, a nossa ideia também é que exista, pelo menos, a iniciativa de uma mudança de cultura em relação às relações de gênero, né? Às hierarquias, ao combate ao sexismo, à misoginia e ao machismo, né? Que, por sua vez, acabam resultando em violências. Então, a nossa ideia é justamente pensar em como podemos pensar e produzir a reflexão maior sobre essas relações.
13: Eu estou conversando com o pró-reitor de Ações Afirmativas, Diversidade e Equidade da Unesp, Leonardo Lemos de Souza. Que estratégia vocês vão usar para tentar atrair homens que têm resistência a esse tipo de debate e de reflexão?
5: Sim, esse é um grande desafio. A parceria com o Instituto Memo é justamente porque eles conseguem construir ou têm estratégias para a produção do engajamento, né, institucional. Mas, a princípio, a participação dos multiplicadores, ela é voluntária, porque esses multiplicadores precisam estar envolvidos para que eles possam produzir esse engajamento depois na sua unidade, né? No seu contexto, que são as pessoas que são referência para aquele contexto, e que são pessoas que vão estar engajadas, que vão ser melhor instrumentalizadas para produzir esse debate, né? Chegar nestes homens ou nessas pessoas que tem maior resistência, né? Aí que vai ser construído ao longo do trabalho que o Memo vai fazer de estratégia. A primeira parte dessa estratégia é formar e sensibilizar esses homens que estão ali dispostos a fazer esse trabalho de multiplicador, com mais instrumentos, com mais capacidade de reflexão, com mais com engajamento e com capacidade de construir esse engajamento na comunidade local, né? É óbvio que a gente sabe que vai ter resistências, que tem pessoas que não vão querer participar, mas a gente aposta que circular este debate nestas unidades, nesses lugares, na universidade, já produzem efeitos, né? A gente pode não alcançar aquela pessoa mais, né, que tem mais aquele perfil problemático em relação às relações de gênero e que tende a reproduzir mais violências e assédio. Mas a gente conseguindo produzir um ambiente que este discurso da não misoginia, do combate ao sexismo, da reflexão sobre a masculinidade esteja presente, a gente cerca, né, e neutraliza maior essas pessoas, mais essas pessoas que poderiam reproduzir, que poderiam se atrever a determinados tipos de comportamento abusivos, né? Então é uma mudança de cultura que vai cercando, né, o problema.
13: Eu conversei com o psicólogo Leonardo Lemos de Souza, pró-reitor de Ações Afirmativas, Diversidade e Equidade da Universidade Estadual Paulista, a Unesp. Professor, muito obrigado pela sua entrevista.
5: Eu que agradeço a oportunidade de compartilhar essas ações com vocês.
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13: Uma em cada 6 infecções bacterianas é resistente ao tratamento com antibióticos, de acordo com um relatório lançado em outubro de 2025 pela Organização Mundial da Saúde. No Brasil, dados do Ministério da Saúde apontam mais de 33 mil mortes anuais atribuídas à resistência aos antibióticos. É nesse contexto que a fagoterapia avança e desperta a curiosidade de pesquisadores. A fagoterapia é um tratamento personalizado que utiliza vírus que infectam e destroem bactérias, os chamados bacteriófagos, também conhecidos como fagos. Os tratamentos envolvem a aplicação de coquetéis com vírus selecionados, capazes de atacar cada uma das espécies bacterianas resistentes identificadas em um determinado paciente. Não se trata de uma estratégia nova. Descobertos na Europa há mais de 100 anos, os fagos passaram a ser estudados e aplicados clinicamente em diversos países, inclusive no Brasil. Mas com a disseminação dos antibióticos a partir da década de 1940, as pesquisas com fagos foram gradualmente abandonadas. Agora, com o aumento da resistência aos remédios antimicrobianos, elas estão voltando a ter relevância. Para falar sobre o panorama das pesquisas com fagoterapia, Pesquisa Brasil recebe agora a infectologista Ana Cristina Gales, professora da Escola Paulista de Medicina da Universidade Federal de São Paulo. Ela é vice-coordenadora do Instituto Paulista de Resistência aos Antimicrobianos e integra a Câmara Técnica de Resistência Microbiana da Anvisa. Olá, professora, seja bem-vinda ao Pesquisa Brasil. Muito obrigado por participar do programa.
15: Eu que agradeço a oportunidade de poder estar aqui falando com vocês.
13: Professora, como a fagoterapia pode ajudar a enfrentar o problema da resistência aos antibióticos?
15: Na realidade, a bacteriofagoterapia, né, ou a fagoterapia, como a gente chama, é o tratamento, a terapia que a gente utiliza com fagos, que são vírus que infectam bactérias. Então, eles são vírus que eles, às vezes as pessoas ficam receosas que eles possam causar infecção nas pessoas, mas eles não causam, porque eles só atacam as bactérias. Então, a bacteriofagoterapia, né, a fagoterapia foi utilizada há muitos anos atrás, quando a gente não tinha os antibióticos, e aí quando os antibióticos começaram a ser descobertos e serem fabricados, a fagoterapia caiu em desuso, com exceção das antigas repúblicas da União Soviética. Lá, eles ainda continuaram utilizando a terapia com fagos como uma opção para tratamento de infecções, fossem elas sensíveis ou resistente aos antibióticos. Para nós, eu, Ana, comecei a me interessar por fago, porque eu sou médica infectologista, eu atuo no Hospital São Paulo, que é um hospital terciário ligado à Universidade Federal de São Paulo, que ele é um hospital público, e a gente muitas vezes tem, como vários hospitais, não só públicos, mas privados, nós temos infecções causadas por bactérias resistentes a antibióticos. E muitas vezes a gente não tem acesso à terapia com esses novos antimicrobianos. Algumas vezes a gente não tem infecções que são tão resistentes que a gente não tem opção terapêutica. mesmo tendo acesso aos antibióticos que estão disponíveis nos Estados Unidos e na Europa. Então, foi nesse sentido que eu comecei a me interessar pelos fagos como uma alternativa para tratamento dessas infecções.
13: Nesse ressurgimento da fagoterapia, em que ela está sendo usada exatamente?
15: Ela está sendo utilizada para vários tratamentos de várias infecções. Então, ela está sendo utilizada para tratamento de... Como que ela ressurgiu, né? Ela ressurgiu para o tratamento dessas infecções causadas por bactérias que eram resistentes a múltiplos antibióticos, não tinha as opções terapêuticas, e as opções terapêuticas que estavam sendo usadas para tratamento estavam falhando. Então, o paciente estava morrendo dessas infecções. E tem um caso que é muito famoso, de um paciente, de um médico, que teve uma infecção por uma bactéria que é chamada Acinetobacter, e ele estava, na realidade, literalmente na unidade de terapia intensiva há vários meses, morrendo, até que a esposa, que também era médica, teve essa ideia, lendo uma reportagem, de por que não tentar a terapia com fagos, né? E aí ele foi tentado, foi um caso de sucesso, foi amplamente divulgado, e isso fez com que a gente... Não só, já estava tendo uma discussão da terapia com fago, mas foi um exemplo que trouxe muita notoriedade para esse assunto. Então, a gente usa principalmente para o tratamento daquelas infecções que são causadas por bactérias resistentes a vários antibióticos. A gente também utiliza para tratamento de... Pode ser qualquer tipo de tratamento, pode ser infecção pulmonar, pode ser infecção, às vezes, nesse caso era uma pancreatite necrotizante que tinha formado um abscesso na região do abdômen, pode ser tratamento de infecção de prótese. Às vezes, quando a gente fica mais velho, a gente acaba tendo um desgaste da articulação. E a gente, às vezes, tem que colocar uma prótese no quadril, uma prótese no joelho, e às vezes a gente tem infecção dessas próteses e dificuldade para tratar. E aí a gente pode também utilizar os bacteriófagos. Tem tratamento para infecção urinária, tem várias mulheres que têm infecção urinária de repetição, que a gente chama infecção urinária recorrente, que também não necessariamente leva à morte, mas é um quadro de uma infecção muito ruim que compromete a qualidade de vida dessa mulher. Então também tem utilização de fago para isso. A gente tem utilização de fago para vários tratamentos, vários tipos de infecção.
13: Professora, de onde esse médico que se tratou com fagoterapia a que a senhora se referiu, é um caso que houve aqui no Brasil?
15: Não, o tratamento que eu me referi foi nos Estados Unidos. Mas no Brasil eu conheço só um caso, que é o professor Badaró, que é aquele que foi mencionado na entrevista da revista FAPESP. Eu não tenho informação. Na realidade, a gente tem vontade de tratar, né? Tanto que existe uma colaboração entre o Instituto Paulista de Resistência a Antimicrobianos, que é um centro de pesquisa de excelência, inovação e difusão da FAPESP, e a gente tem uma colaboração com outro CEPID da FAPESP, que é chamado B3, que também faz parte da entrevista, né? Em que a gente vai ter uma colaboração, porque a gente tem isolado os fagos, a gente tem caracterizado esses fagos, mas a gente ainda está numa fase que a gente precisa purificá-los e produzi-los de uma maneira que seja segura para poder ofertar para os pacientes. Então, a gente está nessa etapa ainda e por isso que a gente ainda não conseguiu fazer os estudos clínicos, mas a gente está numa etapa que é pré-clínica.
13: Estou conversando com a infectologista Ana Cristina Gales, professora da Universidade Federal de São Paulo. Professora, a senhora poderia dar um exemplo concreto do que está sendo feito nessa etapa pré-clínica?
15: Então, o que a gente tem feito alguns estudos? Então, muitas vezes a gente faz uma coisa que a gente começa com a caça aos fagos. Então, a gente procura por fagos na natureza. Então, a gente às vezes vai em rio, a gente vai, principalmente rio que tem contaminado com esgoto, a gente vai no próprio esgoto hospitalar, e a gente procura por fagos, por vírus que tenham atividade contra essas bactérias multirresistentes. Então, depois que a gente buscou esse fago, a gente tem que caracterizar esse fago. É muito importante, a gente não pode usar qualquer fago para tratamento. Porque, de maneira geral, os fagos são classificados em fagos líticos, que eles causam lise da célula bacteriana. Quer dizer, a multiplicação deles dentro da célula leva à ruptura da célula bacteriana e à morte bacteriana. E a gente tem fagos que são chamados lisogênicos. Esses fagos lisogênicos, eles entram dentro da bactéria, mas eles não matam a bactéria, eles se incorporam dentro do DNA da bactéria. E a gente não quer que isso aconteça, porque esses fagos, eles podem levar juntos com eles outros fatores de virulência, outros genes de resistência. Então, a gente não quer esses fagos, a gente quer os fagos que tenham atividade lítica. Então, a gente procura por esses fagos líticos. Chegando lá no laboratório, a gente já está no laboratório, selecionamos fagos líticos. Aí, a gente depois tem que saber qual é o espectro de atividade, porque esses fagos, eles são muito específicos. Eles atuam, não é porque, vamos supor, eu tenho uma bactéria que chama Escherichia coli. Não é porque eu isolei um fago que tem atividade contra uma determinada Escherichia coli que ele vai ter atividade contra todas as Escherichia coli. Então, na verdade, a gente busca por aquelas bactérias que são mais frequentes naquele tipo de infecção que a gente está estudando ou naquele ambiente que a gente quer atuar. E aí a gente procura por fagos que atuem especificamente naquelas bactérias. Porque, às vezes, eles não atuam, né? Eles são muito específicos. Então, aí a gente selecionou, ótimo. Aí, depois que eu selecionei, eu aí tenho que caracterizar o fago. Eu tenho que olhar qual é a sequência dele, se ele não carrega nenhum gene de virulência. Eu tenho que caracterizar se ele é estável à temperatura ambiente, se ele é estável ao pH do estômago. Eu vou tendo uma série de caracterizações. Tenho que fazer a microscopia eletrônica para ver a fotografia dele no microscópio. Então, eu tenho que fazer várias caracterizações. Depois que eu fiz essa caracterização, aí eu teria que produzir esses fagos dentro das boas práticas de manufatura, tendo certeza que ele não está contaminado com o resto de bactéria, porque já imaginou se eu dou uma solução com fago e essa solução de fago leva resto de bactéria e aí quando eu injeto no paciente, o paciente tem uma reação muito importante. Então, eu tenho que ter todo esse cuidado. E aí, depois, o que acontece? Né? Então, daí eu tenho um fago lá bonitinho, que está guardado, que tem atividade. Então, depois que eu produzir esse fago, o que acontece? Eu tenho que isolar a bactéria do paciente. Vamos supor, eu, Ana, tenho uma infecção na prótese de quadril. E essa infecção é por uma bactéria chamada Staphylococcus. Eu vou lá e pergunto para as pessoas que têm fago, olha, vocês têm fago contra Staphylococcus? Eles falam, temos, está esse aqui. Aí eu vou ter que testar e olhar se aquele fago que está armazenado tem atividade contra a bactéria que está causando a infecção. E aí produzir ele rápido, em grande quantidade, com controle de qualidade muito rigoroso, para que ele possa ser administrado para um paciente. Geralmente a gente administra naquelas situações onde a gente não tem uma outra opção terapêutica.
13: Eu conversei com a infectologista Ana Cristina Gales, professora da Universidade Federal de São Paulo. Professora, muito obrigado pela sua entrevista.
15: Eu que agradeço a oportunidade. Espero que eu tenha passado a mensagem correta para todos os ouvintes.
13: Vários pesquisadores brasileiros se movimentam para criar as bases de um futuro uso clínico dos fagos. O Centro de Pesquisa em Biologia de Bactérias e Bacteriófagos, também conhecido como CEPID-B3, é um dos exemplos. Financiado pela FAPESP, ele é formado por uma rede de pesquisadores de universidades públicas do estado de São Paulo, que investiga os mecanismos de reprodução e o comportamento das bactérias e de seus predadores, que são os fagos. Os cientistas do CEPID-B3 trabalham com diferentes bactérias, desde aquelas que afetam plantas e animais até as que causam infecções em seres humanos. Há 5 anos, o centro fez uma parceria com o Hospital das Clínicas da Faculdade de Medicina da USP, em que obteve acesso a amostras de bactérias multiresistentes. Eu vou conversar agora com o biólogo Ariosvaldo Pereira dos Santos Júnior, que faz um pós-doutorado no Instituto de Química da USP, está ligado ao CEPID-B3 e é um especialista em fagoterapia. Em sua tese de doutorado, defendida em 2025, ele trabalhou com a caracterização de fagos contra bactérias resistentes. Olá, Ariosvaldo, seja bem-vindo ao Pesquisa Brasil. Muito obrigado por participar do programa.
16: Olá, Fabrício, eu que agradeço aí o convite. É uma honra poder estar aqui falando para vocês.
13: Ariosvaldo, no seu currículo na plataforma Lattes, você se apresenta como um especialista em fagoterapia magistral brasileira. Farmácia magistral é a farmácia de manipulação. Como esse conceito se aplica à fagoterapia?
16: Então, isso poderia ser uma analogia também que a gente pode fazer, né? A farmácia de manipulação. Só que no caso da fagoterapia, ela é o uso de fagos, que são entidades biológicas, para tratar infecções causadas por bactérias, como os antibióticos fazem isso hoje. E aí seria você pegar essas entidades que estão na natureza, conseguir, né, ter elas no laboratório, produzir elas e transformar isso numa terapia, que é poder aplicar o processo de construção dessa terapia, desse conjunto de fagos. Ele é feito de uma forma personalizada, então de uma forma magistral, como uma farmácia magistral. E no contexto brasileiro, essa fagoterapia ela ainda não está implantada, né? Está numa fase ainda de pesquisas, com potencial de se transformar numa terapia estabelecida nos próximos anos. E aí a gente tem esse projeto que tenta trazer a fagoterapia dessa forma magistral num contexto nacional para o Brasil.
13: Ari Osvaldo, nós temos micro-organismos específicos do Brasil? A fagoterapia brasileira tem particularidades em relação à de outros países?
16: Sim, o contexto de por que ela se torna diferente, porque a gente tem micro-organismos que causam problemas num contexto brasileiro que eles não causam num contexto de outros países. E principalmente quando a gente está falando de resistência a esses micro-organismos, o que significa as drogas atuais, os medicamentos atuais não estão sendo mais efetivos para matar esses micro-organismos. Eles estão conseguindo superar esses tratamentos. E aí eles surgem num contexto brasileiro que a gente precisa ter um desenvolvimento local para fazer, né, o estudo de identificar esses micro-organismos e conseguir ter os fagos, né, ter essas entidades biológicas que a gente produz no laboratório específico para esse grupo que vai aparecendo, né? A gente já tem vários exemplos, vários casos relatados na literatura e que a gente também no nosso grupo identifica em parceria com as médicas, e as projeções é que esse número aumente.
13: Estou conversando com o biólogo Ari Osvaldo Pereira dos Santos Júnior. Ele faz um estágio de pós-doutorado no Instituto de Química da USP, está vinculado ao Centro de Pesquisa em Biologia de Bactérias e Bacteriófagos, também conhecido como CEPID-B3. Ari Osvaldo, o que você está fazendo no CEPID-B3 hoje? Em que frentes o centro tem conseguido avançar?
16: Então, nesse momento, a gente está fazendo uma ciência translacional, que ela está no sentido que todo estudo começa com a ciência básica, que é a descoberta, o entendimento ali do conhecimento, e você pode aplicar esse conhecimento, fazer uma ciência aplicada. E essa descoberta, né, essas evidências que você encontra, elas podem ser usadas para a sociedade, para resolver algum problema. E a ciência translacional, esse momento que a gente está, é quando você precisa fazer determinadas coisas que levam a essa aplicação. Então, no nosso caso da fagoterapia, a gente está num momento que a gente está criando protocolos, criando parâmetros clínicos e parâmetros também de laboratório que permitem você pegar esses parâmetros agora e usar para aplicação, para aplicar isso realmente em pacientes, que é a projeção que a gente vê para os próximos anos. E aí, nesse momento, o que a gente está fazendo é a construção de biobancos, onde esses biobancos eles guardam esses dados desses micro-organismos, esses micro-organismos resistentes, onde eles estão, né, nos pacientes, os tipos de lugares que eles estão aparecendo, e também permite a gente, de forma magistral, né, magistral brasileira, de forma personalizada, usando os laboratórios brasileiros, estruturas de lugares no Brasil e de locais também que a gente identifica esses micro-organismos, ter também os fagos, os coquetéis, com essas entidades que são capazes de matar esses micro-organismos. E com esses parâmetros estabelecidos, a gente consegue dar um próximo passo, que seria a aplicação em seres humanos, com a parceria que a gente tem com os médicos. E nesse momento que a gente está dessa parte mais laboratorial, mais bioquímica dentro do laboratório, e onde a gente quer chegar para os próximos anos, a projeção é sair do laboratório e ir para a clínica, é levar essas preparações e esse conhecimento também agora de forma aplicada para os hospitais, para as clínicas e até no futuro mais próximo isso também está nas farmácias.
13: Ari Osvaldo, existem alvos que sejam mais promissores para criar esses coquetéis? Vocês já estão perto de conseguir oferecer um tratamento?
16: Eu diria que a gente está bastante próximo, sim. Já existem vários alvos. A gente, antes de você fazer qualquer estudo com seres humanos, você tem que ter um projeto de ética aprovado em várias instâncias, que vão desde instâncias dentro do hospital até no Ministério Público e no governo federal como um todo, que autoriza você, aquele grupo de pesquisa, poder tratar humanos, fazer pesquisas com humanos. A gente teve o projeto aprovado algumas semanas atrás, e esse projeto aprovado agora, o avançar dele, permite a gente avançar com esses estudos. E a gente tem algumas bactérias, alguns micro-organismos que a gente já tem mapeado que são de importância maior, e algumas doenças também, inicialmente, de uma forma até que é mais fácil e viável, a gente está olhando para infecções em pele, infecções superficiais em pacientes que, por exemplo, ficam acamados, que têm escárias, ou pacientes que pegam feridas crônicas no pé, por exemplo, pé de diabéticos, pacientes com queimadura, e ao avançar da pesquisa, com os resultados, a gente conseguindo tratar, eliminar as infecções, ter uma melhora do paciente, a gente vai avançando para infecções mais complexas, porque também tem um quesito regulatório, que a gente está começando agora a enfrentar, que para se fazer pesquisa em humanos, você precisa de uma série de parâmetros, de uma série de protocolos, que a gente está seguindo tudo isso, boas práticas também de laboratórios, boas práticas de fabricação e boas práticas clínicas também, que precisa para esse tipo de estudo. E como eu falei, é um momento translacional, né? Um momento que no agora a gente está dando uma translação, né? Dando um salto dessa parte básica agora para se chegar numa ciência aplicada, para conseguir daqui a alguns anos isso está realmente sendo aplicado de uma forma rotineira. Dando tudo certo, sendo bastante otimista, eu diria que nos próximos 3 a 5 anos, nos próximos 3 anos, esse tratamento ele já começa a ter um fluxo contínuo e mais robusto. E dando tudo certo, nos próximos 5 anos, acredito eu, a gente já teria registro, regulamentação com Anvisa, Ministério da Saúde. E a depender do cenário que tiver, isso também até podendo ser feito no SUS, disponibilizado para todo o país. Porque também a gente, devido a essa estrutura do CEPID, do grupo, como você mesmo pontuou aí no começo e nas outras reportagens, a gente tem uma equipe multidisciplinar e também por todo o país e até parceiros pelo mundo. Então, se as coisas avançarem, a gente tem um potencial de abranger todo esse pessoal, toda essa área.
13: Eu conversei com o biólogo Ari Osvaldo Pereira dos Santos Júnior, que faz pós-doutorado no Instituto de Química da USP. Ari Osvaldo, muito obrigado pela sua entrevista.
16: Muito obrigado, Fabrício.
13: Para saber mais sobre a fagoterapia, leia a reportagem de Guilherme Costa na edição de fevereiro da revista Pesquisa FAPESP. O endereço é revistapesquisa.fapesp.br.
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13: A moringa, ou acácia branca, é uma planta originária da Índia, adaptada a diferentes países tropicais, cujas folhas e sementes são conhecidas pelo valor nutricional. Há alguns anos, um outro potencial das sementes de moringa tem sido estudado pelos pesquisadores. Elas podem ser úteis no tratamento da água. Um estudo coordenado por pesquisadores da Universidade Estadual Paulista, a Unesp, mostrou que um extrato salino com sementes de moringa pode ser usada para remover microplásticos da água. A pesquisa foi publicada na revista ACS Omega. Eu vou conversar agora com o coordenador desse estudo, Adriano Gonçalves dos Reis. Ele é professor do Instituto de Ciência e Tecnologia da Unesp, em São José dos Campos, e do Programa de Pós-Graduação em Engenharia Civil e Ambiental da Faculdade de Engenharia de Bauru, também da Unesp. Olá, professor, seja bem-vindo ao Pesquisa Brasil. Muito obrigado por participar do programa.
17: Olá, Fabrício, ouvinte do Pesquisa Brasil. Agradeço o convite para essa entrevista. É um prazer poder discutir esse avanço sustentável em tratamento de água, especialmente em um contexto de crescente preocupação com poluentes emergentes.
13: Professor, eu queria que o senhor explicasse que planta é essa, a moringa ou a acácia branca. Ela tem um uso para alimentação como complemento nutricional, não é isso? Como se chegou a essa possível aplicação no tratamento de água com as suas sementes?
17: Na verdade, a semente de moringa oleífera, como você mesmo disse, ela tem uma aplicação ampla na parte nutricional, né? Ela é até conhecida como árvore da vida, porque várias partes ali da planta em si ela é utilizada como nutrição, né? A semente em si tem um óleo que é usado também na parte de tratamento de beleza, estética, então ela tem uma ampla aplicação. Mas já há alguns anos, na verdade desde a década de 70 do século passado, ela já tem sido estudada, né, primeiramente mais arcaico, mais em testes caseiros, mas ela já tem sido avaliada em relação ao potencial uso como um coagulante natural. Né? E nos últimos anos, nas últimas décadas, esses estudos têm sido avançados e têm demonstrado resultados bem satisfatórios como um coagulante natural.
13: Não é a semente in natura que é usada, não é? Como essa semente é preparada? O que se constatou em relação à capacidade dela de coagular os microplásticos?
17: Essa semente ela passa por algumas etapas de preparação, algumas etapas bem simples em laboratório. Ela tem uma casca, a gente descasca essa semente, nós trituramos, pode ser com um liquidificador, macerando mesmo com almofariz, por exemplo. É uma trituração, uma semente bem mole, diferente de uma semente de feijão, por exemplo, que ela é mais dura, né? É uma semente bem macia, fácil de triturar. Em laboratório, a gente passa por uma peneira apenas para garantir que realmente ela está no tamanho de partícula menor, né, para facilitar. E a etapa realmente interessante, que é onde a gente consegue fazer, transformá-la no coagulante, é a extração. A gente pode fazer uma extração aquosa, que a gente pega essa semente e coloca em contato com água, água de torneira mesmo, por um minuto somente agitando, ou então uma extração salina, que é o que nós fizemos no nosso trabalho, que a gente coloca uma certa concentração de um sal, cloreto de sódio mesmo, sal de cozinha, uma concentração bem baixa, para auxiliar no processo de extração. Extração do quê? Extração das proteínas cationicas. É isso que é o diferencial dessa semente. Ela tem em sua composição proteínas cationicas, então assim, com cargas positivas. E aí eu aproveito para poder falar o que isso tem a ver com o processo de tratamento. Né? As partículas em suspensão presentes na água, água do rio, água de lagos, etc., elas normalmente contêm carga negativa em sua superfície. Isso é um processo natural químico das partículas, inclusive as partículas de microplástico, que foi o nosso estudo nesse caso. Né? Essas partículas negativas, elas se repelem por repulsão eletrostática, negativo com negativo acontece uma repulsão. E quando a gente usa essa semente consegue neutralizar essa carga negativa, por ter proteínas cationicas positivas, e permitindo que essas partículas se aglomerem ou fiquem aderidas no filtro de areia, por exemplo, no grão de areia.
13: Eu estou conversando com Adriano Gonçalves dos Reis, pesquisador da Universidade Estadual Paulista, a Unesp. Professor, como se compara a eficiência dessa técnica com a coagulação que é feita com sulfato de alumínio? Vocês compararam o desempenho das duas técnicas, não é isso? Quais foram os resultados?
17: É interessante sempre no ensaio laboratorial a gente ter um ensaio controle, que é sem nenhum coagulante, né? E um ensaio comparativo com, no nosso caso, com um coagulante químico comercial, que é utilizado na maioria das estações de tratamento de água no Brasil e no mundo. Não é algo específico somente do Brasil. Sulfato de alumínio, cloreto férrico, policloreto de alumínio, PAC, são coagulantes químicos comerciais que são adquiridos pelas estações. Então, em laboratório, a gente faz ensaios nas mesmas condições, em triplicatas, e comparamos os resultados com diferentes dosagens para ver o potencial de remoção, no nosso caso específico, do microplástico. Né? Então, a gente pega uma amostra idêntica e testa com coagulante químico, usado comercialmente, e com o coagulante extraído da semente de moringa unífera. E baseado nos resultados, o que nós observamos na nossa pesquisa foi que essa semente teve resultados muito próximos, né, estatisticamente iguais em relação ao sulfato de alumínio, em relação à remoção de microplásticos.
13: Além dos microplásticos, essa técnica tem potencial para remoção de outros tipos de contaminantes da água?
17: Sim. Como eu disse, as partículas em geral, não só microplásticos, as partículas em geral no rio, por exemplo, elas contêm partículas negativas, partículas de sílica, mesmo micro-organismos, né, eles têm também uma carga negativa que estão presentes na água. Então, a moringa, quando ela desestabiliza, que é um termo que nós usamos em coagulação, as partículas negativas, não só do microplástico, mas todas as partículas presentes ali na água superficial. Então, ela tem capacidade de remover. O nosso estudo foi específico microplástico, mas a gente está passando por uma nova fase agora, que a gente está coletando água do rio mesmo, né, que tem todas essas partículas que eu comentei, não só microplástico. A gente adiciona o microplástico no laboratório, mas ela é capaz também de remover essas partículas que estão presentes no rio, que estão com carga negativa.
13: Professor, essa técnica vai poder ser adotada em larga escala? Seria possível produzir sementes suficientes para uma escala dessas? Como vocês avaliam a viabilidade comercial da técnica?
17: Bem, essa semente ela ainda está em escala laboratorial. Existem alguns testes piloto, mas ela realmente foca principalmente em escala de laboratório ainda. Essa realmente é uma limitação também da semente. Em média, né, para a gente ter uma ideia, uma semente dessa planta, ela consegue tratar até 20 a 30 litros de água. Num primeiro momento, parece bastante, né, 30 litros de água com uma semente apenas. Mas quando nós pegamos grandes cidades, como São José dos Campos, que é onde a Unesp está aqui sediada, que trata cerca de 1.600 litros por segundo, então demandaria um grande volume de sementes, né? Então, nesse primeiro momento, em médio prazo, eu vejo que essas sementes seriam interessantes em comunidades rurais, comunidades afastadas, que não têm tanto acesso ao coagulante químico. Então, nesses casos em específico, comunidades no interior do país que é difícil chegar à água tratada, ou água de abastecimento, ela seria uma alternativa sustentável, porque poderia se plantar na própria comunidade, colher. Como eu disse, a forma de beneficiamento dela, de extração, é muito simples e poderia ser utilizada nesses casos onde a água tratada dificilmente consegue abastecer.
13: Eu conversei com Adriano Gonçalves dos Reis, professor da Universidade Estadual Paulista, a Unesp. Para saber mais, leia a reportagem de André Julião no site da Agência FAPESP. O endereço é agencia.fapesp.br. Professor, muito obrigado pela sua entrevista.
17: Eu que agradeço, Fabrício.
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13: Um estudo publicado na revista Transportation mostra que moradores de favelas da cidade de São Paulo têm uma variabilidade menor nos seus padrões cotidianos de deslocamento, ou seja, eles visitam menos lugares diferentes do que moradores com renda semelhante, mas que vivem em áreas formais. A análise se baseou em dias consecutivos de registros de telefonia móvel associados a 6 mil usuários residentes em áreas localizadas dentro ou no entorno das favelas. A análise se baseou em dias consecutivos de registros de telefonia móvel associados a aproximadamente 6 mil usuários residentes em áreas localizadas dentro ou no entorno de favelas. Eu vou conversar agora com um dos autores desse estudo, o engenheiro Matheus Henrique Barbosa. O trabalho é fruto de sua tese de doutorado, defendida no ano passado em dupla titulação na Escola Politécnica da USP e na Universidade de Twente, nos Países Baixos. Olá, Matheus. Seja bem-vindo ao Pesquisa Brasil. Muito obrigado por participar do programa.
18: Olá, tudo bom? Eu que agradeço a oportunidade de falar aqui sobre a pesquisa.
13: Matheus, como vocês obtiveram e analisaram esses registros de telefonia móvel? O que são esses dados exatamente?
18: Então, esse dado de telefonia, ele é um dado que as empresas operadoras já levantam com o propósito de cobrar os usuários, né? E ele registra toda a interação que acontece entre o aparelho celular e a rede de telefonia, né? Então, toda vez que um celular liga para outra pessoa, fica registrado em que momento isso foi feito, quais antenas que foram utilizadas. E esse dado a gente utiliza na área de transportes como uma proxy de mobilidade, assim, porque isso fica registrado mais ou menos onde é que a pessoa está ao longo do tempo. Então, esse é um dado muito rico que já vem sendo usado, inclusive, na prática do planejamento.
13: E o que os dados mostraram? Vocês analisaram dados de moradores de favela e compararam com os de moradores de áreas que não são favelas, mas também são de baixa renda, é isso?
18: Exato, esse dado ele foi coletado, ele já é um dado de 2016, assim, coletado nessa época em um projeto que tinha lá um grupo de pesquisa, e ele foi coletado justamente para avaliar essa importância da variável favelas em padrões de mobilidade. Tá? Esse é um dado que a gente já vem usando em diversos estudos, e ele foi coletado com base na seleção de antenas telefônicas que servem áreas de favela ou próximos à favela, e fazendo esse recorte de quais eram as pessoas que utilizam essas antenas, e daí pegando dados dessas pessoas para 77 dias, então um período grande, e que permite, assim, análises para vários dias, né? Essa é uma das coisas ricas que a gente traz no trabalho, que em geral, estudos de transporte, eles se baseiam em entrevistas, então você pergunta para a pessoa o que é que ela fez nesse dia ou fez no dia anterior. Isso, claro, traz um monte de detalhes, mas por outro lado ele permite uma análise só de um dia, né? Então meio que seu objetivo é criar um dia típico e pensar a partir disso. Daí nos trabalhos que a gente vem fazendo com os dados de telefonia, a gente aproveita essa vantagem de ter vários dias, né? Então é esse olhar para como é que os fenômenos variam ao longo do tempo e a ideia é aprofundar um pouco nisso.
13: Estou conversando com o engenheiro Matheus Henrique Barbosa. Matheus, como se compara esse dia típico de um morador de favela com o dia típico de um morador de uma região pobre, mas organizada como um bairro?
18: Pois é, então, tem diversos possibilidades, assim, né, de que a gente olha. Então, em estudos anteriores, a gente se aprofundou nas coisas do dia típico, e um dos achados interessantes é de que em dias úteis, a gente tinha que os moradores de favela, eles na média estavam mais longe de casa. Enquanto no fim de semana, o comportamento era parecido quando a gente olha só para essa variável, né? Distância de casa. Então era isso, tem essa necessidade para esse grupo de favela de viajar maiores distâncias nesses dias úteis para trabalhar, para estudar, exercer essas atividades, comparado com outros grupos, o que não aparece no fim de semana, né? Então é meio que deixando claro que está relacionado a essas atividades obrigatórias. E aí nesse último artigo, né, esse último que saiu no Transportation, a ideia foi olhar como é que isso varia ao longo dos dias agora. Então, a gente mede o quão diferente é o grupo de principais lugares visitados para cada indivíduo e aí tenta isolar o peso de algumas variáveis, incluindo de favela, né? E daí a gente mostra que o pessoal que mora em favela, ele tem uma variabilidade menor, né? Ou seja, ele visita menos lugares diferentes ao longo de todo esse tempo que a gente tem dado.
13: E a que vocês atribuem essa diferença? O que acontece com os moradores de favela que poderia causar essa variabilidade menor?
18: A gente tem algumas hipóteses, né? A gente não entra não temos certezas, a gente traz mais dúvidas e deixa mais prestes para trabalhos futuros. E uma coisa interessante é que de

0: entre esses dois é que puxam para lados contrários, assim. Então, é isso. Dada a informalidade, a gente tem um padrão que aparece nos estudos antigos também, de, se você é diarista, por exemplo, ela vai ter esse trabalho que varia ao longo dos dias onde é que vai acontecer. E aí isso é um equilíbrio, assim, a gente tentou isolar essas variáveis e achamos esse resultado para os moradores de favelas. Então a gente tem, por um lado, no nossos achados, que moradores de favela são quem tem a menor variabilidade, assim como pessoas mais ricas. Então, é isso. Para uma mesma faixa de renda, a gente vai ter que morar em favela, reduz a variabilidade. Mas as pessoas mais ricas também têm uma variabilidade menor, e aí por caminhos diferentes, né? Mas aí chegando na tua pergunta, né, de por que será que as pessoas de favela vão ter uma variabilidade menor? A gente atribui a alguns fatores, assim. Então, o primeiro ponto é que é isso. Favela, ela é em grande parte uma variável geográfica, então não é sobre renda. A gente já isolou a variável renda da conversa. A gente também tinha outras variáveis, como o tanto de uso comercial que tem no solo, ou mesmo a diversidade de usos de solo na região. Então, nada disso explica, aparentemente. E aí a gente traz que talvez podem ser fatores relacionados à mobilidade na região, então restrições de mobilidade que um território informal traz, né? Então vias mais estreitas, com uma conexão mais reduzida, esse contorno em torno de um relevo, né, que aparece em algumas dessas áreas, então escadarias, vielas, com dificuldades a mais para exercer essas atividades. E é uma possibilidade também de fatores relacionados à especificidade dos grupos que ocupam esses lugares, né? Então, talvez grupos de uma migração mais recente podem ajudar a explicar, e que por isso tem uma rede social mais restrita, e que daí eles conseguem exercer essa variabilidade de mobilidade menor, assim, tem mais dificuldades também por esse lado de terem menos acesso e conhecerem menos oportunidades. Mas é isso, ainda há a explorar. A gente traz essa lista de sugestões, mas é isso, acho que precisa de um trabalho mais qualitativo agora junto a esses grupos populacionais.
1: Eu conversei com o engenheiro Matheus Henrique Barbosa. Para saber mais, leia a reportagem de José Tadeu Arantes no site da Agência FAPESP. O endereço é agencia.fapesp.br. Matheus, muito obrigado pela sua entrevista.
0: Eu que agradeço pela oportunidade.
1: E aqui termina o Pesquisa Brasil de hoje. 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O programa tem produção, roteiro e edição de Sara Caravieri. Eu sou Fabrício Marques, editor de política da revista Pesquisa FAPESP. Agradeço muito a sua companhia. A gente se encontra no próximo programa.
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0: Universidade Federal do Mato Grosso do Sul.
1: A educação em direitos humanos envolve conhecimentos e vivências na defesa e na promoção da dignidade humana, bem como a denúncia das violações desses direitos. Temas que podem ser trabalhados na educação em direitos humanos: a construção histórica dos direitos humanos, o direito à alimentação adequada, o direito à moradia com água, luz e saneamento, o direito ao trabalho digno, o direito à assistência médica e hospitalar, o direito à educação pública e de qualidade, direito de organização popular, sindical e política pela democracia, o direito à liberdade de expressão com responsabilidade civil e ética, direito à liberdade de crença religiosa, o direito de não sofrer preconceito e discriminação, o direito de não sofrer maus tratos e tortura, o direito à memória, à justiça e à luta contra todas as formas de autoritarismo, o direito de acesso às manifestações culturais e artísticas, o direito à igualdade de gênero e racial, à liberdade de orientação sexual e de identidade cultural dos povos originários e o direito à vida planetária como um todo único. Todas as temáticas de educação em direitos humanos têm como ponto comum o direito à vida e o respeito ao outro em sua singularidade.
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1: Dezesseis horas e 59 minutos.
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3: Olá! A Unesp FM apresenta Brasil Instrumental. A competente e inspirada produção dos nossos compositores. Uma hora de música instrumental brasileira. Passam hoje por aqui Marcos Rabelo Quarteto, Paulo Almeida, João Taubkin, Guilherme Monteiro, Henrique Mota e vários outros. Começamos com Lucas Bueno Dias. Lucas Bueno Dias é um pianista, compositor e educador musical nascido em Ribeirão Preto, reconhecido no cenário da música instrumental por mesclar ritmos brasileiros, jazz e música erudita. Ele iniciou seus estudos musicais na adolescência, com forte interesse na música instrumental erudita e popular. Em 2021, lançou seu primeiro disco autoral, Epifonia, composto por piano solo. O trabalho inclui 8 músicas de sua autoria e 3 arranjos de compositores da música popular. O disco Epifonia foi destacado no cenário do jazz brasileiro, com Lucas sendo mencionado ao lado de nomes como Amaro Freitas e Chick Corea. Além de compositor, atua como educador musical, oferecendo cursos sobre harmonia e piano. Destacamos a faixa Mestre Samuca.

Dias dele, Mestre Samuca. A Unesp FM está apresentando Brasil Instrumental. Neste bloco, Marcos Rabelo Quarteto. Violinista, compositor e intérprete. Sua trajetória passa por influências universais como pop, soul, rock e jazz, aliadas a um sotaque indiscutivelmente mineiro. Marcos descobriu sua vocação através da música erudita, mas a paixão pelo rock progressivo traçou um novo caminho em sua carreira, definindo a escolha pelo popular. Ele sempre buscou seu estilo próprio e começou cedo seus estudos. Passou por mestres como os professores Busa e Matos, além de Maria Durek, e participou de orquestras e cameratas por mais de 10 anos. Hoje, Marcos se dedica ao estudo do violino no jazz com o professor e amigo Rudi Berger e ao seu trabalho autoral. Seu último trabalho lançado é o álbum 22 Horas de 2024. A formação do quarteto: Marcos Rabelo no violino, Paulinho Serafim na bateria, Fernando Rodrigues na guitarra e José Dias no baixo. Vamos ouvir as composições Agosto e Romance.

Marcos Rabelo Quarteto, dele, Romance e Agosto. A Unesp FM está apresentando Brasil Instrumental, o talento e a magia do compositor brasileiro. Neste bloco, o baterista Paulo Almeida. Do álbum Corpo e Alma, vamos ouvir Floreando, com a participação de Hermeto Pascoal. E Trio Madeira Brasil, composto por Ronaldo do Bandolim, no bandolim, Marcelo Gonçalves, no violão de sete cordas, e José Paulo Becker, no violão, com a música Passarinho.

Trio Madeira Brasil de Tom Jobim, Passarim. Antes, Paulo Almeida dele, com a participação de Hermeto Pascoal, Floreando. A Unesp FM está apresentando Brasil Instrumental. Neste bloco, João Taubkin. Contrabaixista, cantor, compositor, produtor, arranjador, improvisador de grande versatilidade, vem consolidando sua carreira como compositor, já tendo lançado 5 álbuns autorais. Tribo, João Taubkin Trio, de 2013, Taubkin e Barulli, de 2018, Candra, de João Taubkin Trio, de 2019, When the Answer is the Question, de 2021, e a coreografia do encontro, de 2022. Sua participação em inúmeros projetos nacionais e internacionais com músicos da América Latina, África, Ásia e Europa possibilitou uma diversidade de experiências, sonoridades e influências, desenvolvendo uma identidade musical única, caracterizando-se profissionalmente por produções primorosas. Vamos ouvir uma faixa do álbum Candra. As composições são todas de autoria do próprio contrabaixista, que é acompanhado no disco dos músicos e amigos Sérgio Reze na bateria, Rodrigo Bragança na guitarra e Zé Godoy ao piano. O disco instrumental apresenta referências nas paisagens sonoras, no jazz e na música instrumental brasileira. Confira a faixa Miragem.

João Taubkin Grupo, dele, Miragem. A Unesp FM está apresentando Brasil Instrumental, o talento e a magia do compositor brasileiro. Neste bloco, o violonista e guitarrista Guilherme Monteiro, ele que é representante da pulsante cena musical da sua cidade natal, Mauá, e um dos novos expoentes da música instrumental e do jazz de sua cidade. Vamos ouvir a faixa Festa, que dá nome ao seu EP lançado em 2020. E na sequência, o pianista e compositor paulista Henrique Mota. Formado em piano erudito pela Fundação das Artes em São Caetano do Sul, Henrique é pianista, compositor e representante de uma nova geração de pianistas paulistas que vem ganhando prestígio na cena da música instrumental, o jazz e o fusion, com a sua versatilidade, técnica apurada e alta sensibilidade. Herança é um álbum de jazz contemporâneo e é o primeiro trabalho de música instrumental do pianista. Destacamos a faixa Influência.

Henrique Mota, dele, Influência. Abrindo o bloco, o guitarrista Guilherme Monteiro, dele, Festa. Para encerrar o Brasil Instrumental, o compositor, multi-instrumentista, produtor, arranjador e guitarrista Marquinho Mendonça.

Marquinho Mendonça, dele Brincança. E nós vamos ficando por aqui. Fontes pesquisadas, biscoitofino.com.br, portal.sescsp.org.br e spotify.com. Estúdio de gravação, Paulo Pepa. Produção, Silene Barros. Apresentação de Wellington Leite. Muito obrigado pela companhia, um abraço e até mais.

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7: Dezessete horas e 59 minutos.
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0: Olá, você está na Unesp FM e a partir de agora fica ligado no programa Esse Tal de Rock and Roll. As gerações, as vertentes e as curiosidades do gênero em uma hora de seleção musical. A apresentação é minha, Ricardo Bizarra, e na edição de hoje confira as presenças sonoras de Van Halen, Traffic, Country Joe and the Fish, Arctic Monkeys, The Pretty Things, Foo Fighters, Black Sabbath e muito mais. E para começar, curta o som da banda Stone Circles. O Stone Circles durou apenas um ano e lançou um disco só. Eram canadenses, mas fixaram em Nova York. E de 1969, você ouve Stone Circles com a composição People I Once Knew, gravação marcada por guitarra com pedal de distorção e órgão Hammond.
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seguindo na cena do rock dos anos de 1960. Tempo para relembrar a banda inglesa Traffic e do disco de estreia Mr. Fantasy, lançado em 1967, fique com a cultuada faixa Dear Mr. Fantasy, de autoria de Jim Capaldi, Steven Winwood e Chris Wood.

No esse tal de rock and roll, tempo para relembrar os irmãos Halen, o baterista Alex e o guitarrista Eddie. O quarteto Van Halen nasceu na Califórnia em 1974, acrescido do baixo de Michael Anthony e do vocal de David Lee Roth, e foi um figurão do rock que impulsionou a carreira da banda. Em 1977, depois de ouvi-los numa casa de show, Gene Simmons, do Kiss, financiou uma sessão de gravação para o grupo. Bingo! No ano seguinte, em 1978, o Van Halen lançava o disco de estreia. E deste vinil, você ouve a faixa Running With The Devil.

A banda que você ouve agora estava inserida na cena musical de São Francisco. O quinteto Country Joey the Fish tinha a liderança dos músicos Country, o Joey McDonald e o Barry the Fish Melton. Abordando temáticas humanas, as letras da banda falavam de questões importantes para a contracultura, como protestos contra a guerra do Vietnã e do amor livre. E do quinto disco, gravado em 1970, você ouve The Love Machine.

E esse tal de rock and roll, você ouve aqui no rádio, nas ondas da Unesp FM em 105,7 ou pela internet, no streaming, no site radio.unesp.br. E é muito bom contar com a sua companhia. E a seguir, Arctic Monkeys com Old Yellow Brick.

Na sequência, você ouve uma banda de Los Angeles que começou a carreira se apresentando na Disneylândia. O grupo The Aggregation nasceu da reunião de 5 universitários. O líder do quinteto, o Leopold, aproveitava o público visitante da Disney para distribuir cartões e divulgar a banda. Eles apresentavam um som com bases da psicodelia, do rock e também do jazz. Interpretavam alguns covers e composições próprias encomendadas para servir como trilhas das atrações do parque. E uma destas apresentações, um executivo pegou o cartão de visita da banda e acreditou nos jovens. E esse homem era nada mais, nada menos que o produtor de Frank Sinatra. E desse encontro nasceu então o primeiro e único LP intitulado Mind Odyssey, lançado em 1969. O disco apresentou 10 composições que induziam o ouvinte a cenários mágicos e misteriosos de um parque de diversões. Confira The Aggregation com a sugestiva faixa Looking for the Tour Guide.

Agora, Foo Fighters, no recital de Rock and Roll. Confira uma faixa do CD Westin Light, lançada em 2011. Segundo o vocalista e baterista Dave Grohl, esse álbum foi construído a partir de uma reflexão do LP Nevermind, da sua ex-banda Nirvana. O CD, sétimo lançamento do grupo, foi gravado em formato analógico, na garagem de Dave Grohl. Foo Fighters no recital de rock and roll com a trilha Walk.

Agora as histórias musicais da banda The Pretty Things. Natural do Reino Unido, o grupo nasceu em 1963 pelas mãos dos músicos Phil May, vocal, e Dick Taylor, guitarra. Com vários singles nas paradas do Reino Unido, o The Pretty Things conquistou fãs relevantes, como David Bowie e Jimi Hendrix, e também influenciou nomes como os Rolling Stones, Ramones e Aerosmith. Com hiatos e mudanças na formação, o grupo teve uma longa carreira. Em 2015, lançaram o último disco. O ponto final ocorreu mesmo em 2020, com o falecimento do cantor Phil May. Do disco Emotion, de 1969, ouça o quinteto The Pretty Things com a faixa Sun. E do disco Papa Tute, de 1970, você ouve a música Grass.

Natural do Tennessee, fundada em 2000, o grupo Kings of Leon tem na formação três irmãos e um primo, a família Follow You. O curioso é que os músicos foram criados com educação rígida, sem televisão, músicas comerciais, tocando somente na igreja. Depois da separação dos pais, foram morar em Nashville e lá abraçaram o rock. Em 2003, o Kings of Leon lançou o trabalho de estreia. De 2005, do segundo álbum, ouça Tupper Jen Girl.

E o programa está chegando ao fim. Esse tal de rock and roll teve pesquisa, texto e seleção musical do Fábio Fleury. Na operação de áudio, Silvestre Oliveira. E a apresentação foi minha, Ricardo Bizarra. E se você gostou e deseja ouvir novamente o programa de hoje, ou mesmo as edições anteriores, acesse agora o site da Unesp FM e clique no ícone Esse Tal de Rock and Roll. E a despedida vem com Black Sabbath. Fique com a faixa título do disco Sabbath Bloody Sabbath, quinto álbum da banda lançado em 1973. A voz de Ozzy Osbourne na despedida do Esse Tal de Rock and Roll. Obrigado pela companhia e até o nosso próximo encontro.

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8: 18:59.
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10: Um ótimo domingo para você. A gente está na Unesp FM apresentando agora mais uma edição do Musical 105. O melhor do flashback para você em uma hora de programação. Seleção musical Sérgio Magson, Paulo Pepa na operação de áudio. Eu sou Wellington Leite. Vamos ouvir juntos nesta hora de músicas internacionais vários grandes nomes como Rolling Stones, Coldplay, Simply Red e vários outros. Ouça agora o som de Bruce Springsteen, Streets of Philadelphia, de 1993.

Musical 105, você ouviu David Bowie, Ashes to Ashes. Trouxemos também Paul McCartney, Wings, Band on the Run. Trouxemos também Faith No More, Easy. É sempre bom ter você conosco aqui neste domingo. Ouça Crowded House, Better Be Home Soon.

No musical 105 America Tin Man, você ouviu também Green Eyes com Coldplay, Simple Red, Home. Ouça agora Eric Clapton, Wonderful Tonight.

No Musical 105, Bonnie Raitt, You Got It. Você ouviu também Crazy com Aerosmith e Tracy Chapman, Baby, Can I Hold You? E a gente segue a programação do Musical 105 com Climax Blues Band, Couldn't Get It Right.

0: Fleetwood Mac encerrando o musical deste domingo, Don't Stop. Você ouviu também Hot Stuff com Rolling Stones. A seleção musical foi de Sérgio Magson, Paulo Pepa na operação de áudio. Eu sou o Wellington Leite. Continue conosco, vem chegando o Estação Blues.
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6: Dezenove horas e 59 minutos.
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Olá, obrigado pela sintonia. Agora é hora de ficar em companhia do programa Estação Blues. Uma hora de seleção musical com as gerações e as vertentes do gênero. Estação Blues, hoje com Angela Estrelli, Gary Moore, Otis Spam, James Cotton, Hound Dog Taylor, Alvin Lee e muito mais blues. Para começar, fique com a guitarra e o vocal de Gary Clark Jr. O ator, guitarrista e cantor apresenta When My Train Pulls In, gravação ao vivo de 2014.

do Estação Blues, você ouviu o multiartista Gary Clark Jr. O ator, guitarrista e cantor Gary Clark Jr. já passou por vários estilos e vertentes: rock, folk, soul e hip hop. Como intérprete de blues, o destaque é a sua guitarra, que vibra em ondas elétricas como se estivessem saindo da terra. Clark Jr. entende que o blues é uma arte que deve venerar seu passado e preservar suas tradições, e, ainda assim, ser corajosa o suficiente para imaginar seu futuro. Fique com mais uma faixa ao vivo de Gary Clark Jr., vocal e guitarra na composição If Trouble Was Money, registro ao vivo de 2014.

0: Thank you so much.
1: Você está sintonizado na Unesp FM, ligado no Estação Blues. Tempo para relembrar a energia e a performance do multi-instrumentista da Louisiana, Clarence Gatemouth Brown. O bluesman tem uma forte ligação com o jazz. Confira a sessão instrumental, a guitarra e a voz de Clarence Gatemouth Brown. Divirta-se com a composição We're Outta Here, gravação de 1992.

seguindo na trilha do blues com a música de Otis Spann. Spann nasceu na cidade Jackson, no Mississippi, em 1930. O pai era pianista e a mãe guitarrista. Começou a tocar piano aos 8 anos de idade e aos 14 já se apresentava em bares de sua cidade natal. Em 1946, como muitos, pegou um trem e foi trabalhar em Chicago. Foi considerado um dos melhores pianistas do blues. Lançou vários discos solo e participou de gravações de Buddy Guy, B.B. King, Bo Diddley, entre outros. Morreu em 1970, aos 40 anos de idade. Ouça Otis Spann com uma faixa do seu último disco de estúdio, gravado em 1969. No disco Sweet Giant of the Blues, Spann foi acompanhado por um quarteto formado por jovens músicos. No Estação Blues, Otis Spann e banda Moon Blues.

O Estação Blues apresenta a seguir a guitarra e a voz de Gary Moore. Do CD Ballads and Blues, ouça a composição Midnight Blues.

do Estação Blues, você fica agora com Angela Strelli. Nascida no Texas em 1945, a blueswoman é considerada uma exímia cantora e compositora. Foi influenciada pelo rádio da década de 1960, onde buscou referências no rock, no blues e na música country. Antes de se tornar vocalista, Angela Strelli também tocou sanfona e baixo. Gravou o disco de estreia em 1987. Do mais recente CD Aces of Blues, lançado em 2022, confira a faixa More and More.

A seguir, confira a música do guitarrista e cantor Hound Dog Taylor. No disco Genuine House Rockin' Music, de 1973, ouça And Got Nobody.

Estação Blues, nas ondas da Unesp FM. Chegando agora com James Cotton. Natural do Mississippi, James Cotton, ainda criança, se interessou pelo blues ouvindo Sonny Boy Williamson pelas ondas do rádio. Força do destino, anos depois, o mesmo Sonny Boy Williamson, já um bluesman consagrado, foi professor de harmônica de Cotton. Profissionalmente, Cotton atuou como músico das bandas de Howlin' Wolf, Muddy Waters e Little Walker. Gravou o primeiro disco em 1967. James Cotton teve uma carreira solo intensa e também colaborativa. Participou de vários eventos tocando com músicos em ascensão na cena blues rock, como Janis Joplin, Grateful Dead, Santana e Led Zeppelin. O bluesman deixou 20 de discos e faleceu aos 81 anos em 2017. Cotton faz parte da seleta turma que foi introduzida ao Blues Hall of Fame, homenagem da Blues Foundation para os músicos que contribuíram para a história do blues. Fique com uma música do CD Deep in the Blues, lançado em 1996. A gravação reúne um trio formado por James Cotton, voz e gaita, Joe Louis Walker na guitarra e o músico de jazz Charlie Hayden no baixo acústico. Nesta época, o bluesman já estava com a voz prejudicada, pois lutava contra um câncer na garganta. Confira o trio de James Cotton na composição Country Boy.

Estação Blues, fique ligado. Você confere ao vivo no rádio, nas ondas da Unesp FM, em 105,7. Ou pela internet, em streaming, no site radio.unesp.br. É muito bom contar com a sua companhia. Agora caia no swing da dupla Magic Sam, voz e guitarra, e Ed Shaw, saxofone. Ouça a faixa You Don't Love Me, Baby.

E nós vamos ficando por aqui. Agradeço a audiência. Se você gostou e deseja ouvir novamente o programa de hoje ou as edições anteriores, é só acessar o site da Unesp FM e clicar no ícone Estação Blues. Estação Blues tem pesquisa, texto e seleção musical de Fábio Fleury. Operação de áudio, Silvestre Oliveira. Eu sou Sérgio Magson. A despedida vem com o guitarrista e cantor britânico Alvin Lee. Ouça a composição The Bluest Blues. Muito obrigado pela sua companhia e até o nosso próximo encontro.

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1: Olá, seja bem-vindo ao programa Jazz in Concert. Eu sou o Fábio Fleury e vou apresentar para você as gerações, as vertentes e as histórias do jazz em duas horas de seleção musical. A edição de hoje começa com Errol Garner, piano, White, Bull Rutter, baixo e Fats Hurdy na bateria. Entre no ritmo do trio de Errol Garner com a faixa Will Still Be Mine, gravação de 1953.